0: linda Tiana.
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2: Cadê as morenas aí?

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1: Faz barulho, gente.
2: Relatos de um fiel não praticante. 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

0: Claudinho. Nego Duro, sucesso, meu irmão.
1: Amém, obrigado. Coisa linda, obrigado. É uma honra te ter aqui com a gente, ainda poder contar com a sua voz nesse programa.

0: respeito à empresa, papá.
1: Valeu, meu irmão. Que Deus abençoe.
2: Obrigado por estar aqui com nós, viu?
1: Você é meu.
0: Só negócio é bom, meu irmão. Valeu, grande cima.

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0: Jesus do céu! 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
0: Obrigada, gente! 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
1: 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Último filme, vai!

0: as guri!
1: ULT!
2: Show demais!
0: Sensacional, gente, que energia, obrigado, boa. Viu, gente? Deus abençoe muito. Muito, vocês são maravilhosos. O que falar dessas meninas doidas aqui, velho?
3: Apaga aí, vai!

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1: Essa música conta a história de um cara que acabou com a autoestima de uma mulher. 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

Muito bom dia, pode artear o volume aí porque eu cheguei com mais uma edição do programa Som do Campo. Hoje é segunda-feira, 29 de junho, a última segunda-feira do mês de junho, e por cá estamos nós com mais uma edição do programa Som do Campo, substituindo o nosso amigo Lázaro Gonçalves. Amanhã ele estará rente no batente com vocês aqui, levando muita alegria, descontração e muita música boa. Muito bom dia para você que está na zona rural, você que está aqui no, na cidade, nas cidades vizinhas, nos estados vizinhos, ou em qualquer lugar que vocês estejam. Muito bom dia, obrigado pelo carinho da audiência. Vamos acordar o nosso povo sertanejo ao som do instrumento mais sertanejo deste Brasil? Vamos? Primeiro, a direção geral da Rede Conte de Comunicação é do Dr. Rodrigo Barbosa, a direção da Rádio Conte de Vila Rica é minha Gilmar Alves, os trabalhos técnicos, a apresentação também é minha, a programação, quem faz é você. Manda mensagem para nós no 6635542266 e peça o seu modão que a programação será a melhor programação do rádio brasileiro. Bora levantar, meu povo!

0: lavar, pentear os cabelos, escovar o dente, tirar a remela dos olhos. Bora, macho, deixa ser preguiçoso, rapaz. Vamos levantando com estilo, fazendo developé, cambré, passé, fouetté e rondechando.
1: Já fez tudo isso. Fouetté, espichou, tirou a remela dos olhos, escovou o dente. Então é hora de trabalhar. Muito bom dia, vamos junto agradecendo ao Papai do Céu pelo dom da vida, pela oportunidade de iniciarmos mais um dia de trabalho. Que Deus abençoe você, que Deus nos abençoe, que nós tenhamos um dia abençoado, cheio de paz, de alegria e de muita felicidade hoje, né? Hoje o Brasil joga contra o Japão.

0: às 14h, nós esperamos que ele consiga passar de fase. Que Deus abençoe a todos nós. Feriadão, hoje, segunda-feira, aqui em Vila Rica é feriado, né? Feriado do padroeiro de São Pedro, apóstolo. Ontem encerrou os festejos, hoje feriadão municipal do nosso padroeiro São Pedro. 5h04. Vamos começar nosso programa atendendo participação. Eu já tenho um recado aqui, ó, para você que já está acordado, que é desligamento no dia 1º. Então fica atento aí, ó. Pessoal, recado importante: a Energisa fará um desligamento programado para manutenção e melhoria da qualidade da sua energia. Será no dia 1º de julho nos seguintes locais: entre 9h30 e 15h30, em algumas ruas do bairro Setor Norte e em algumas ruas do bairro Setor Sul. Para saber se sua unidade será impactada diretamente, consulte os canais digitais da Energisa e mantenha o seu cadastro e número de telefone atualizado para receber o aviso de desligamento programado direto no seu WhatsApp. Não se esqueça de tirar os aparelhos da tomada e programar o seu dia. Qualquer dúvida, entre em contato com a Energisa. Deixa eu atender meu amigo Capu, tá ligadinho, curtindo a nossa programação. Bom dia, roda com o Silveira e Silveirinha. Ela foi embora sem dizer adeus. Para todos os ouvintes, para você, obrigado. Tenha um ótimo dia a todos. Obrigado, meu amigo Capu. Sou eu mesmo que estou por cá substituindo meu amigo Lázaro Gonçalves. Valéria Barros, um ex no mundo. E Gustavo Lima, 2h. Já já eu volto.
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0: nós, é assim que acontece.
1: Alô?
2: Oi. Escuta o que eu vou te falar.

0: Boa noite, meu amigo.
1: Boa noite.
0: Por que não contas a tua mágoa? Quantas vezes te vejo embriagado, sempre ao lado de uma mesa sentado, com um cinzeiro cheio de cinzas de cigarro queimado? Deve ser um grande remorso ou um desprezo de alguém que eras amado.
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0: Muito bem, agora são 5 horas e 16 minutos, 5 e 16, estamos de volta. Capô, eu não consegui localizar a música que você me pediu, eu mandei essa outra aí, não sei se você gostou, né? A música com Silveira e Silveirinha, Triste Calado. 5 e 16, 5 e 16, manhã gostosa de segunda-feira, tá um climinha gostoso, né? Todo mundo torcendo, esperando o jogão do Brasil daqui a pouco. Convite para festa. Olha só, a comunidade Santa Isabel convida você para a festa da padroeira. De 3 a 4 nós teremos o trido às 19h30. Depois, no dia 5, no domingo, a grande festa às 10 horas, Santa Missa. 12 horas, almoço com churrasco, saladas e bebidas. 13 horas, nós teremos o torneio de bocha em dupla. Premiação: primeiro lugar 50% das inscrições, segundo 30% e o terceiro 20%. A animação fica por conta da banda Forró Conquista. Apoio do som do vereador Vitor Leandro, Governo Municipal de Vila Rica e Câmara Municipal de Vereadores. A Igreja Luterana do BA São José, Comunidade Cristo Rei, também convida a população para a grande festa que acontece no dia 19 de julho, com a seguinte programação: às 9 horas, oração com os pastor Matheus Henrique Graz; às 10 horas, início do torneio de bocha, com a seguinte premiação: primeiro lugar 50%, segundo lugar 30% e terceiro 20% das inscrições; às 12 horas, um delicioso almoço com churrasco, saladas e bebidas; e à tarde, um animado forró. Deixa eu atender participação, quem tá ligadinho comigo, a dona Maria de Fátima, bom dia.
1: Bom dia, Gilmarzinho.
0: Bom dia.
1: Lázaro tá lá na beira do rio comendo peixe, menino.
0: Tá mesmo, safado.
1: Aqui é a Maria de Fátima, do bairro São Pedro, João. Eu queria aquele hino, Elias Silva, Não Fecha as Portas Pra Mim. E se você pudesse rodar agora, porque eu tô indo caminhar agora. Bom dia, Gilmarzinho.
0: Bom dia.
1: Lázaro Gonçalves tá na beira do rio comendo peixe.
0: Tá mesmo.
1: Ô, Gilmarzinho, eu queria que você rodasse aquele menino ali, a Silva, Não Fecha as Portas Pra Mim. Ofereço pra todos que tá na escuta. E eu queria ouvir onde eu caminhar, que é 5h30 eu tô caminhando.
0: Tá, vou procurar aqui, tá bom? Naldo Maranhense tá ligadinho, fala comigo, bom dia, Naldo.
2: Bom dia, Ripon, bom dia, Gilmar.
0: Bom dia.
2: Amada Dilson, manda tua escura, respeito
0: da
2: sociedade, seus casamentos. Tchau e obrigado, bora, tá na hora.
0: Tá na hora, bora tirar o creme. Amada Dilson, mulher da blusa amarela pra você. Depois Eduardo Costa canta Chama Ela Pra Mim, bom dia.

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2: 5:20. 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
1: Vamos cantar comigo a blusa amarela? Vocês cantam comigo pra gente gravar ao vivo aqui agora?

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13: Muito bom dia, agora são 5 horas e 42 minutos. 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Muito bom dia, deixa eu atender a participação. Quem está ligadinha comigo, deixa eu me ver aqui. Bom dia, sou a Preta aqui da frente da Autopeças Souza. Estou ligada no programa aqui. Quero ouvir a música Filha do Caminhoneiro, oferecer para o Salvador, meu pai, e todos que gostar da música. Bom dia, meu amigo Salvador, também bom dia, Preta. Obrigado pelo carinho da sua audiência. Bom dia, meu amigo Augusto, fala comigo.
5: Bom dia, Gilmar.
13: Bom dia.
5: Vou ficar no chimarrão, rapaz, segundo.
13: Bora, né? Machá.
5: Toca um modão pra mim aí, o Zezé, irmão da Lua, amigo das estrelas, beleza?
13: Beleza.
5: Pra animar a nossa semana, rapaz.
13: Vamos começar bem, né? Deixa eu atender mais participação, deixa eu me ver quem tá ligadinho. Aqui. Maria de Fátima, bom dia.

0: Eita, moda boa, doída. Fala comigo, meu amigo Rian, bom
1: Bom
0: dia.
1: dia, Gilmazinho. Beleza? Hoje tu tá fazendo o programa no lugar do Lázaro, né?
0: Tô por
1: Esse
0: cá.
1: daí deve tá lá no rio comendo peixe, do jeito que ele é.
0: Será?
1: Hoje eu quero pedir a música do João Mineiro Marciano.
0: Hã?
1: É, se eu não puder te esquecer. Aí eu ofereço pra todos que gostarem da mesma e somente pra me curtir aqui.
0: De...
1: Tomando um cafezinho aqui, viu? Que hoje eu tô no café, viu?
0: Ô,
1: Vambora.
0: vambora. Bom dia, Rian. Acordando cedo para curtir o nosso programa. Bom dia, vamos de música boa. Primeiro vai cantar Flávio Moreno, filho do caminhoneiro, Zezé de Camargo, irmão da Lua, amigo das estrelas, João Mineiro e Marciano, se eu não puder te esquecer. Já já eu volto. Bom dia.
2: Esta canção fala da filha de um caminhoneiro, uma história real.

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3: 6 horas.
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Muito bem, agora são 6 horas e 4 minutos, 6 e 4, atenção Vila Rica e região. 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

0: 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Bom dia, quem tá ligadinho comigo? Bom dia, tocam aí de Renan e Raí. Chorei no sinal, tô aqui na fazenda, próximo ao Garimpinho, meu amigo Ronaldo, ligadinho, curtindo a nossa programação, música boa. Chorei no sinal, bom dia, mais participação. Meu amigo Juvenil, como é que tá, Juvenil? Fala comigo.
1: Bom dia, Gilmar.
0: Bom dia.
1: Bom dia, tô te ouvindo aqui ligado aqui na nossa querida Conte. Ótima segunda-feira abençoada para você, meu irmãozinho. Um abraço, fique com Deus.
0: Obrigado, Juvenil.
1: A vaca foi pro brejo, encontrou um carreiro partinho, fez para você todos esses
0: ouvintes. Já com nós.
1: Onde a ponte alcançar. Ótima segunda-feira e um bom trabalho para cada. Deus abençoe e seja abençoado por Deus. Abraço, meu irmão.
0: Abraço, Juvenil.
1: Tá frio que eu vou te contar. Pois.
0: Tá frio, hein?
1: Conta do nariz.
0: No Estadão de Goiás. Bom dia, dona Helena.
2: Bom dia, Gilmar. E aí, como é que tá você aí? Tá
0: tudo bom?
2: E tá tudo bem, graças a Deus.
0: Que bom. Sim,
2: Gilmar, passa aquela música que fala assim, o bicho vai pegar. Eles são dois homens, um que tá com violão e um com a sanfona. Eles falam que a caminhonete deles carrega só mulher. Eu sei que é uma coisa assim que eles falam.
0: Vamos procurar aqui, ver se nós achamos.
2: No YouTube aqui. Passa ela aí pra mim, vê se acha eles aí, passa essa música aí pra mim, tá bom? Eu não sei o nome deles.
0: Eu vou mandar
2: tá
0: aqui.
2: Bom, aqui é a Helena do Cristo Rei, Gilmar. Bora tomar um café.
0: Bora,
2: tá na hora.
0: Tá no jeito aqui, então, bom
2: tá
0: dia.
2: Bom. Boa segunda-feira aí pra você. Passa aí. Vê se acha essa música aí pra animar a nossa segunda-feira.
0: Vou mandar então, aqui
2: tá bom.
0: Com.
2: Obrigado aí, hein?
0: Obrigado. Tá vou mandar com Edson Yudes, com participação de Rio Negro e Solimões. O bicho vai pegar. Já eu volto atendendo. Mais moda, bora tomar café? Bora!

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3: Muito bem, agora são 6 horas e 24 minutos. 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Bom dia, deixa eu atender participação, quem tá ligadinho?
4: Gaúcho, manda para nós aí.
3: Fala, meu amigo Paulo.
4: Mulher do short apertado.
3: Meu amigo Paulinho lá do São Marcos, ligadinho, curtindo a nossa programação. Lembrando que nós teremos a abertura, né? O torneio de abertura, torneio início da Copa São Marcos, 14ª edição da Copa São Marcos, será no dia 9 de agosto deste ano, com um torneio início, show com forrozão sem ressaca. 12 horas, um delicioso almoço com saladas e bebidas. 13 horas, o início do torneio de futebol society. A premiação do torneio, primeiro lugar 50% das inscrições, segundo 30% e terceiro lugar, duas caixas de cerveja. Então, não perca a oportunidade, né, de ir lá e fazer a festa no dia 9, deixa eu ver o dia certinho aqui, 9 de agosto. 6 horas e 26, 27 minutos... Quem tá ligadinho comigo, minha amiga Miriam. Bom dia, Miriam. Fala comigo, mulher.
5: Ih, Lás, bom dia.
3: Bom dia.
5: Segundou, né, Lás? Segundou. Lás, eu queria uma música, Busca um Preto. Oferece pra ele, Luiz Andressa, Johnny, Bartolomeu, Rian, o Vinícius, a Dona Francisca, que mora lá na IP, o Velho Chico, mais uma mulher do Velho Chico. E sim, pra aumentar pra você, tá, meu amigão? Indo mais, quem tá ouvindo a Rádio Conte. Eu ofereço também essa música pro meu loirinho, o Luanzinho. Ô, Gilmarzinho, hoje é você, meu amigão. Que
3: bom. Bom dia.
5: Bom demais, meu amigão. Você fazer programa também, tá? Boa segunda-feira abençoada por Deus pra ti, tá, meu amigão?
3: Amém. Pra você também, minha amiga Miriam. Vamos de música boa. Deixa eu ver quem vai cantar aqui agora. Amada Edilson, mulher do short apertado, trio Parada Dura. Fuscão Preto, bom dia!

0: Muito bem, agora são 6 horas e 35 minutos, 6 e 35 para você que está ligadinho, curtindo o nosso programa. Bom dia, hoje feriado, dia do nosso padroeiro aqui em Vila Rica, né? Dia de São Pedro. Muito obrigado pelo carinho da audiência, você que está curtindo o feriadão, você que está trabalhando, bom dia. Deixa eu mandar um alô pro meu amigo, meu compadre Isaac, tá lá tirando leite, já acabou, né? Acabou de tirar o leite. Para aqueles que ainda vai pro curral, igual o Maurão, Maurão Macaes, que diz que 9 horas hoje, se chover ou não chover, ele vai tirar o leite, tá? Para você que ainda não foi pro curral, tá com aquela preguiça danada, dá um jeito, levanta e vai pro curral, porque não tem jeito não, viu? O leite não sai sozinho não. Olha só um recadinho aí para você que é do bairro Setor Sul e Setor Norte. Desligamento de energia dia 1º de julho. Pessoal, recado importante, a Energisa fará um desligamento programado para manutenção e melhorias da qualidade da sua energia no dia 1º de julho nos seguintes locais aqui em Vila Rica, entre 9h30 e 15h30, em algumas ruas do bairro Setor Norte e em algumas ruas do bairro Setor Sul. Para saber se a unidade será impactada diretamente, consulte os canais digitais da Energisa e mantenha o seu cadastro e número de telefone atualizado para receber o aviso de desligamento programado pelo seu WhatsApp. Não se esqueça de tirar os aparelhos da tomada e programar o seu dia. Qualquer dúvida, entre em contato com a Energisa. Muito bom dia, muito bom dia. Deixa eu mandar uma moda para a galera que está mateando, para a gauchada que está tomando um chimarrão. Zé Mendes, Minha Biografia. Isso depois do nosso intervalo comercial, tá? E também vou mandar uma moda lá pra minha amiga Andressa. Já acordou? Acho que já, né? Pode levantar. Hoje, apesar de ser feriado, pra muitos é preto, né? É preto na folhinha. Canta Zezé de Camargo e Luciano. Tá namorando pra quê? Bom dia, 6h37, nós vamos faturar já a gente volta. Onde você
1: estiver, corre. Olá gente, tudo bem aí? 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
2: 6h38. 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

0: Muito bem, agora são 6 horas e 46 minutos, 6h46, obrigado pelo carinho da audiência. Bom dia, meu amigo, tá ligadinho comigo, meu amigo... Ah, o Floriano lá do Esquinão de El, bom dia, tá tomando aquele delicioso chimarrão. Bom dia, obrigado pelo carinho da audiência. Marli também tá ligadinha, bom dia Marli, fala comigo.
1: Gilmarzinho, tudo bem com você?
0: Tudo ótimo.
1: Gilmarzinho, manda uma música para nós ouvir. Em especial hoje, o Pedro, Pedroca, tá de aniversário, dia de São Pedro. Ó que benção. E todos que estão ouvindo o seu programa. Um abençoado feriado de São Pedro a todos nós, todos os ouvintes do seu programa. A música pode ser a sua escolha para ele, tá? Já tá no final do programa?
0: Obrigado, obrigado. Eu vou mandar aqui pro meu amigo Guacho, Marcas do Pampa. 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Muito bom dia. Obrigado a cada um de vocês. Eu vou ficando por aqui com o programa de hoje. Prometendo voltar amanhã, tem mais participação? Tem. A Jaguatireia, bom dia. Bom dia, fala comigo, mulher.
2: Bom dia, bom dia, bom dia. Bom dia. Uhul, segundou.
0: Pensei que era sexto.
2: Um excelente, maravilhoso dia, segunda para todos nós. E a próxima sequência aí para nossos amigos radiovintes. E se der tempo, se puder, toca aí Renan e Raí, papel de atriz. Falou? Bom dia.
0: Bom dia,
2: tá? Ou é sexta-feira? Uhul, porque já é segunda que tá quase chegando a sexta de novo.
0: Eita, tá pertinho, né? Renan e Raí, papel de atriz. Fiquem todos com Deus, daqui a pouquinho eu volto com o Giro Conte. Muito bom dia.

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3: Muito bom dia a todos, eu sou Gilmar Alves e a partir de agora entra no ar mais uma edição do Giro Conte, o seu jornal de todas as manhãs. Iniciamos por aqui as principais notícias para que seu dia comece muito bem informado. Hoje é segunda-feira, dia 29 de junho, o ano é 2026, agora são 7h02 e a partir de agora você fica à vontade para participar conosco, mandando suas reivindicações para o nosso WhatsApp, o 6635542266. 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

0: 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Auto Posto Cecília, garantia de produto Petrobras. 7h06, vamos ao dia de hoje na história e você acompanha aqui no Giro Conte. Hoje, dia da telefonista, quase que nem existe mais a telefonista, né? A capacidade de lidar com o público do outro lado da linha sempre envolveu um dos especiais, um dom especial da comunicação. Alguns artistas hoje famosos começaram suas vidas profissionais trabalhando como telefonista. Esse é o caso do humorista Agildo Ribeiro e da atriz Eliane Jardim. Dia do Pescador. O mar sempre foi uma importante fonte de alimentação para os homens. Além de alimentar o corpo, o mar e a vida dos homens que dele viviam nutrem a alma e a imaginação de todos nós. Como foi um dos pescadores que se tornou discípulo de Jesus, São Pedro é o santo padroeiro de todos os pescadores. Lampião entrou no cangaço no dia 29 de junho do ano de 1920, quando Lampião entrou no cangaço com a intenção de vingar a morte de seu pai. Mike Tyson mordeu a orelha de Holyfield, quem não lembra, né? Os mais antigos lembra aquela fatídica luta entre Mike Tyson e Evander Holyfield. No dia 29 de junho do ano de 1997, Mike Tyson mordeu a orelha de Evander Holyfield durante uma luta de boxe. O Brasil tornou-se bicampeão mundial no Chile. O dia era 29 de junho do ano de 1962. O Brasil se sagrou campeão mundial no futebol ao derrotar a Tchecoslováquia por 3-1. Hoje comemora-se o dia de São Pedro e São Paulo. Nesse dia, a Santa Igreja comemora as duas grandes colunas da Igreja nascente: São Pedro, príncipe dos apóstolos, e vigário de Jesus Cristo, e São Paulo, o apóstolo dos gentios. Hoje nós também comemoramos aqui o dia do nosso padroeiro, né? Paróquia São Pedro Apóstolo comemora hoje o nosso padroeiro de Vila Rica, dia de São Pedro, feriado municipal. Você acompanha o dia de hoje na história. Vamos agora à previsão do tempo para os municípios de Santa Terezinha, também o nosso município de Vila Rica. Informações do município de Santa Terezinha. Lá o sol nasceu às 6h39, vai se pôr às 18h10. Os ventos chegam a 8 km por hora. Previsão de umidade relativa do ar ainda mais baixa. O máximo pode chegar a 82 e a mínima abaixo de 60, que preconiza como bom para o ser humano. Não tem chuva, temperatura mínima de 21, máximo 32 graus Celsius. Informações meteorológicas aqui de Vila Rica: o sol nasceu às 6h41, vai se pôr às 18h13. Os ventos chegam a 6 km por hora, umidade relativa do ar máximo de 85 e mínima abaixo de 60. Não tem previsão de chuva, temperatura mínima de 20, máximo 31 graus Celsius para o dia de hoje. Vamos aos destaques do nosso Giro Conte. Período proibitivo das queimadas começa dia 1º de julho em Mato Grosso. Polícia Civil prende homem investigado por estupro de vulnerável no município de Canabrava do Norte. A Polícia Militar prendeu homem com armas de fogo e quase 500 munições em Nova Chavantina. A cotação dos principais produtos agropecuários você acompanha na edição de hoje. E hoje tem Brasil e Japão na Copa do Mundo às 14 horas, valendo uma vaga, né, para as oitavas de finais. Se perder, pega a mala e vem embora. 7h10, 7h10. Período proibitivo de queimadas começa em 1º de julho, em Mato Grosso. Veja como produtores podem evitar prejuízos e problemas ilegais. Fique atento.
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0: A partir desta quarta-feira, dia 1º de julho, começa em Mato Grosso o período proibitivo das queimadas, época em que o risco de incêndios florestais aumenta em razão da estiagem, das altas temperaturas e da baixa umidade relativa do ar. Além dos danos ambientais, os incêndios em áreas rurais representam uma das maiores ameaças ao patrimônio, à produção agrícola e à segurança das propriedades. O fogo pode destruir lavouras, pastagens, cercas, máquinas, reservas ambientais e ainda gerar prejuízo jurídico a todos os produtores. Especialistas alertam que, diante do incêndio, agir rapidamente e registrar oficialmente a ocorrência pode ser fundamental para evitar problemas futuros. O que fazer após um incêndio na sua propriedade? A principal orientação é comunicar imediatamente os órgãos competentes e registrar um boletim de ocorrência, informando o local, a data e as possíveis circunstâncias do incêndio. Outra medida recomendada é a elaboração de uma ata notarial em cartório, documento que registra formalmente a situação encontrada na propriedade após o incidente. Não tenha medo, né, de você fazer seu BO, muitas vezes você deixa de registrar o BO e acaba sendo prejudicado. Segundo o representante da ProSoja Mato Grosso, Belusso, essas providências ajudam o produtor a se proteger juridicamente. Abre aspas. É importante que o produtor faça o boletim de ocorrência e, se possível, solicite uma ata notarial para documentar os danos e as circunstâncias do incêndio. Isso ajuda a evitar acusações indevidas de crime ambiental e garante que ele tenha elementos para comprovar que também foi vítima da situação, fecha aspas, explica Belusso. Os incêndios também eles podem ser causados por causas naturais. De acordo com os especialistas, muitos incêndios têm origem acidental ou natural, principalmente durante esse período seco. As altas temperaturas e baixa umidade do ar, ventos fortes e até a incidência de raios podem provocar focos de fogo em áreas de vegetação. Abre aspas, quando o fogo atinge uma área produtiva, ele destrói tudo um trabalho realizado para melhorar a qualidade do solo. São perdas relacionadas à matéria orgânica, à microbiota, à ciclagem de nutrientes, o armazenamento de umidade e também diversos outros fatores que influenciam diretamente a produtividade, fecha aspas. Além das perdas econômicas, os incêndios representam risco para trabalhadores, animais e as estruturas, né, todas as suas infraestruturas das propriedades rurais. Alojamentos, residências, galpões, cerca, equipamentos podem ser atingidos pelas chamas, aumentando os prejuízos e dificultando a recuperação das áreas afetadas. Por isso, especialistas recomendam que os produtores mantenham aceiros, façam manutenção de máquinas e adotem medidas preventivas antes do período crítico da estiagem. Documentos para que podem evitar problemas futuros. Você precisa documentar tudo. Os prejuízos nem sempre terminam quando o fogo é controlado. Em algumas situações, mesmo sendo vítima de incêndio, o proprietário pode ser questionado ou investigado sobre a origem das chamas. Por isso, a orientação é reunir o máximo possível de provas logo após a ocorrência, como fazer fotografias, vídeos da área atingida, registro da atuação das equipes de combate, testemunhas de trabalhadores e vizinhos e boletim de ocorrência, também ata notarial, relatórios e documentos oficiais. Tudo isso vai te ajudar a evitar problemas futuros. Abre aspas, além de lidar com os prejuízos causados pelo fogo, o produtor precisa se preocupar com a segurança jurídica. Registrar os fatos e manter toda a documentação organizada é essencial para comprovar que ele adotou as medidas necessárias e que também foi afetado pela ocorrência, fecha aspas, destaca Belusso. O Ministério Público de Mato Grosso acompanha as ações de prevenção e combate aos incêndios florestais na região do Araguaia e orienta a população a denunciar queimadas ilegais. As denúncias podem ser feitas pelos seguintes canais. WhatsApp da Promotoria de Vila Rica, anote aí se você precisar fazer denúncia da Promotoria de Vila Rica, 66-99281-7656. Mais uma vez repetindo, 66-99281-7656. Núcleo de Bombeiro de Confresa é o 66-3564-3462. As autoridades orientam que ao fazer a denúncia, o cidadão informe a localização do incêndio, pontos de referência e, se possível, envie imagens que auxiliem as equipes na fiscalização. Prevenção continua sendo a melhor medida. Com o início do período proibitivo das queimadas, produtores rurais e moradores devem dobrar os cuidados para evitar incêndios. A recomendação dos órgãos ambientais e das entidades do setor é clara. Prevenir, documentar e comunicar rapidamente qualquer ocorrência são medidas essenciais para reduzir prejuízos ambientais, econômicos e também jurídicos. 7 horas 15 minutos. Polícia Civil prende homem investigado por estupro de vulnerável em Canabrava do Norte. A Polícia Civil cumpriu um mandado de prisão temporária contra um homem de 36 anos investigado pelo crime de estupro de vulnerável em Canabrava do Norte. A ação foi realizada pela Delegacia de Porto Alegre do Norte e também resultou no cumprimento de mandado de busca e apreensão domiciliar em desfavor do investigado. O crime ocorreu em maio de 2026 e teve como vítima uma adolescente de 13 anos de idade. Conforme a investigação, a vítima teria sido aliciada para manter relações sexuais com o suspeito. No decorrer das diligências, os policiais civis reuniram elementos que apontam a prática criminosa, entre eles registro de fotográficos e depoimento da vítima. Com base nas evidências produzidas durante a apuração, a autoridade policial representou pelas medidas cautelares que foram deferidas pelo Poder Judiciário. Após o cumprimento dos mandados, o investigado foi conduzido à delegacia para os procedimentos legais cabíveis e posteriormente colocado à disposição da justiça. 7:16, Polícia Militar prende homem com arma de fogo e 485 munições lá no município de Nova Chavantina. A Polícia Militar do 13º Comando Regional apreendeu, na última quinta-feira, duas armas de fogo e 485 munições. Também prenderam um homem por porte ilegal de arma de fogo no município de Nova Chavantina. Durante policiamento tático em decorrência da Operação Tolerância Zero, militares do Grupo de Apoio do 32º Companhia da Polícia Militar, em ação conjunta da Agência Regional de Inteligência, receberam informações de que o homem estaria envolvido em furtos à residência, receptação de armas de fogo e outros crimes no município. Os militares reforçaram as ações de fiscalização, localizaram e abordaram o denunciado em um veículo Sang-Yong, Corando, Cat, cinza. Na busca veicular foi encontrada um revólver calibre 22 escondido no console central do automóvel, além de diversas munições. Durante a vistoria, os policiais também localizaram sob o capô do veículo um rifle calibre 1.7 equipado com um supressor de ruído, dois carregadores sobressalentes e um carregador acoplado à arma abastecida com munições do mesmo calibre. Ainda durante a revista no veículo, os militares encontraram R$3.000 em dinheiro escondido no interior de uma cadeira de rodas. Os militares se deslocaram até a casa do suspeito e localizaram acessórios para armas de fogo, dois cartuchos intactos, diversas munições deflagradas e uma porção de substância análoga à maconha. O suspeito foi encaminhado à delegacia juntamente com todo o material apreendido para as providências cabíveis e agora a Polícia Judiciária Civil assume a responsabilidade da investigação. 7:18, nós vamos a um rápido intervalo comercial e já já estaremos de volta aqui no Giro Conte.
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0: Em Vila Rica, 7:21, 7:21. Mais uma vez aí, atenção à população dos bairros Setor Norte e Setor Sul. Recado importante, a Energisa fará um desligamento programado para manutenção e melhorias da qualidade da sua energia. Será no dia 1 de julho, nos seguintes locais, entre 9:30 da manhã e 15:30 da tarde, em algumas ruas do bairro Setor Norte e em algumas ruas do bairro Setor Sul. Para saber se a sua unidade será impactada diretamente, consulte os canais digitais da Energisa e mantenha o seu cadastro e número de telefone atualizado para receber aviso de desligamento programado direto no WhatsApp. Não se esqueça de tirar os aparelhos da tomada e programar o seu dia. Qualquer dúvida, entre em contato com a Energisa. Então, já está avisado, né? No dia 1º nós teremos aí desligamento em algumas ruas do setor norte e sul. Cotação dos principais produtos agropecuários. Boi gordo em média no estado de Mato Grosso, R$320,80. Boi gordo em Vila Rica, R$320. Vaca gorda em média, R$297,44. Vaca gorda em Vila Rica, R$298,50. Arroba. Bezerro de 8 meses, R$2.719. Bezerro de 12 meses, R$3.243. Bezerra de 8 meses, R$1.961, bezerra de 12 meses, R$2.282. O litro do leite no Araguaia cotado a R$2.31. Milho, R$39.95, a soja, R$107. Essas foram as informações com dados oficiais do IMEA. Eu vou ficando por aqui com o Giro Conte de hoje, lembrando que hoje nós teremos jogo eliminatório da Copa do Mundo, Brasil e Japão, às 14 horas, tá bom? 14 horas nós teremos aí um jogo eliminatório, perdeu, pega o busão, né? O asa dura e volta pro Brasil ou Japão. Um dos dois hoje vão embora. A África do Sul já pegou descendo, perdeu, já está fora, perdeu pro Canadá, foi eliminado. Boa sorte para nossa seleção canarim.
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Observes, ó ouvinte, que ao tomar consciência do que acontece ao teu redor e do que vai em tua alma, é possível identificar sentimentos nocivos antes que eles ganhem força e desencadeiem um fluxo de emoções negativas que tendem a te deixar estressado, irritado e frustrado. E sutilmente, sem que te des conta, acabam por influenciar e até mesmo abalar a tua fé e confiança em Deus Pai e nos seus santos. Contudo, são oportunas para os dias presentes as palavras que o apóstolo São Paulo direcionou aos fiéis de seu tempo, recomendando que não ficassem ansiosos por coisa alguma, mas sim que diante das necessidades da vida elevassem suas súplicas a Deus Pai, uma vez que a paz de Deus, que excede todo entendimento, guardará o vosso coração e a vossa mente em Cristo. Alertando aos cristãos quanto à ansiedade, o apóstolo São Pedro recomendou: humilhai-vos, pois, debaixo da potente mão de Deus, para que a seu tempo vos exalte, lançando sobre ele toda a vossa ansiedade, porque ele tem cuidado de vós. Ó ouvinte, estas são recomendações que têm por objetivo incentivá-lo a revigorar a tua fé e a tua confiança no infinito amor e na justiça de Deus Pai. Assim confiantes, prossigamos nossa jornada terrena com coragem e fé, certos de que, se Deus é por nós, quem será contra nós? Conforme ensinou o apóstolo São Paulo ao incentivar os cristãos de seu tempo. Rogamos que a paz, a bênção, o amparo e a proteção celestial de Deus Pai e dos seus santos estejam indistintamente com todos quantos nos ouvem. Música.

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1: Convidamos os prezados ouvintes do programa Hora Milagrosa para que venham visitar as congregações da Igreja Apostólica nas seguintes localidades: Primavera do Leste, Mato Grosso, com reuniões às quartas-feiras às 19h30, aos sábados e domingos às 19h, Rua Benedito Delfino, número 390, Parque Eldorado. Cuiabá, Mato Grosso, com reuniões às quartas-feiras às 19h30, aos sábados às 19h e aos domingos às 18h30. Avenida Agrícola Paz de Barros, número 1550, bairro José Pinto. Vila Rica, Mato Grosso, com reuniões quinzenalmente às quartas-feiras, às 19h30 e aos domingos, às 16h30. Rua 2, número 335, Setor Sul. Divulgamos a seguir um depoimento de fé enviado para a sede desta Igreja Apostólica. Fazia alguns anos que a senhora Maria Isabel Luciano Alencar vinha fazendo tratamento de anemia, sem obter a melhora desejada, quando, em fevereiro de 2021, foi infectada pelo coronavírus. Resultados de exames detalhados revelaram que, além da anemia profunda e da virose, ela estava com 6 costelas fraturadas. Daí as intensas dores que vinha sentindo. Depois de diversos exames detalhados realizados em hospital, essa senhora foi diagnosticada com doença cancerosa em nível elevado nos ossos. Confiando no poder e na misericórdia da Santa Vó Rosa e do poder celestial, a senhora Maria Isabel se submeteu ao tratamento indicado. Nesse meio tempo, um dos médicos comunicou a um filho dela que o caso havia agravado com hepatite do tipo B, grave infecção viral que, aliada aos diagnósticos anteriores, representava sério comprometimento para a sobrevida dela. Contudo, essa senhora manteve firme confiança no poder da Santa Vó Rosa e continuou com o tratamento indicado. Em outubro de 2021, ela foi submetida ao transplante de medula óssea, delicado tratamento que, graças ao amparo celeste, foi bem sucedido. A partir de então, ela passou a apresentar progressiva melhora, fato confirmado por exames de acompanhamento, cujos resultados indicaram progressiva melhora, fato que surpreendeu a equipe médica responsável pelo caso. Em janeiro de 2022, ao analisar os resultados de exames de acompanhamento, um médico declarou, bastante alegre e admirado, que essa paciente havia superado o grave quadro clínico, informação que muito a emocionou e que a levou a dar imediatas ações de graças a Deus Pai e aos seus santos. Posteriormente, ela passou em consulta com outro médico que, bastante admirado, declarou que ela fora abençoada e livre da fatalidade por um santo muito forte e poderoso. Reconhecida a bendita e santa Vó Rosa, ao poder celestial e a Deus Pai e Senhor, a senhora Maria Isabel direcionou mais uma vez ações de graças a eles em depoimento de fé, remetido em fevereiro de 2025, de Belo Horizonte, estado de Minas Gerais.
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O endereço é Rua 2, número 335, Setor Sul. Serão todos muito bem-vindos.

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1: Prezados ouvintes do programa A Hora Milagrosa, cumprimento a todos, desejando a cada um as bênçãos de Deus o Pai, de Jesus nosso Senhor, da santa e querida avó Rosa, o glorioso Espírito Consolador e também do santo irmão Aldo. Espero que essas preciosas bênçãos cheguem até a tua casa, amigo ouvinte, e alcance a sua vida e a de seus familiares, lhes abençoando e lhes dando muita paz, para que viva e desfrute da vida como ela é, cheia de amor, de bondade, de perdão, de humildade. Essa é a vida de quem procura viver como santos que estão no reino dos céus. Nos céus só existe alegria, só reina a paz, e toda essa vida maravilhosa não é quebrada por nada. É uma paz perene que dura eternamente. E é isso que eu desejo a cada ouvinte. E mesmo vivendo neste mundo tão complicado, é possível viver esta vida maravilhosa como vivem os santos na glória celestial. Agradeço muitíssimo a atenção de cada ouvinte e deixo meu convite. Procure sintonizar a Hora Milagrosa mais vezes. Este programa vai fazer muito bem para a sua vida. Se nos ouvirem com muita fé, tenham a certeza que a Santa Vó Rosa e o Santo Irmão Aldo, santos que foram formados por Deus para que nesses dias pudessem realizar esta obra tão maravilhosa, irão lhes ajudar a compreender a vontade de Deus e a fazer a vontade dele também. A Santa Vó Rosa e o Santo Irmão Aldo irão lhes ajudar a conhecer a Jesus na sua mais infinita bondade e irão lhes ajudar a crer e a confiar na Mãe de Jesus, que é a nossa Mãe Espiritual, a Bendita e Virgem Maria Santíssima, que é digna de todo o nosso respeito e consideração. E faz muito bem quem confia nela e acredita no galardão de Rainha dos Céus que ela exerce na companhia do seu querido filho. Hoje eu irei abordar um assunto muito interessante e muito atual, que abrange não só a juventude, crianças e jovens, mas sim todos aqueles que usam a internet no seu dia a dia. Muitos podem estar imaginando agora, mas por que a Igreja Apostólica está preocupada com o uso da internet? Eu digo a todos que a Igreja Apostólica não está preocupada com o simples uso da internet, mas sim está preocupada com o uso errado da internet e o caminho que, infelizmente, muitos jovens estão seguindo. A internet, quando é usada com sabedoria, com cuidados e cautelas, tem sido um meio muito bom, onde é usado nas escolas, nas universidades e faculdades para estudo e trabalhos. Hoje, ficou muito fácil fazer uma pesquisa. A internet dispõe de meios muito práticos e rápidos para uma pesquisa, onde através de alguns dígitos, com poucos minutos de procura e sem sair de casa, um aluno pode, por exemplo, resolver uma questão que esteja em dúvida ou fazer um trabalho com um nível muito elevado de conhecimento, porque o aluno tem em mãos uma verdadeira enciclopédia, só que muito mais rápido e eficaz. Ele pode estudar qualquer assunto, porque tudo o que ele precisa, ele pode encontrar na internet. Esse é um exemplo de um bom uso da internet. Querem outro exemplo? Podemos estar inteirados das principais notícias do Brasil e do mundo, com maior velocidade, desde que, é claro, saibamos escolher a notícia que queremos ler, porque tem muitas coisas que não vão somar o nosso conhecimento. Daí temos que ser sábios para buscar aquilo que pode cooperar com o nosso dia a dia. E dou ainda outro exemplo, esse de muito interesse da parte de todos, que são os sites da Igreja Apostólica, para os ouvintes entenderem que realmente a Igreja Apostólica apoia o uso da internet, aprova esse meio se for bem usada. Temos o nosso programa Hora Milagrosa na internet, que pode ser acessado por todos em qualquer lugar do Brasil e do mundo. Em alguns sites de buscas rápidas, quando alguém procura por Hora Milagrosa, logo irão encontrar o link do nosso programa nas primeiras páginas de buscas. E quando acessado, a pessoa ouve o programa a qualquer hora do dia e da noite. Temos também o site da Igreja Apostólica, onde se encontram informações importantíssimas a respeito de quem somos, quem é o Consolador, quem é o Santo Irmão Aldo, endereços de nossas congregações, fotos de eventos realizados pela Igreja, link para ouvir hinos e muito mais. E verão o quanto é maravilhoso ter a internet dentro de casa e quanto isso vai ser interessante na formação de seus filhos. Citei esses exemplos para que os prezados ouvintes entendam perfeitamente que a Igreja Apostólica é sim a favor do uso da internet, porém defende o uso correto deste meio, até porque o inimigo de nossas almas tem usado muito este meio para derrubar muitos jovens, e infelizmente ele tem conseguido. Tem conseguido desfazer muitos casamentos, que parecia ter um futuro tão promissor, mas quando entrou a internet dentro de casa, tudo mudou. E muitos hoje poderiam estar com sua família bem formada, bem instituída, mas teve essa linda trajetória interceptada pelo mau uso da internet. Entendam, prezados ouvintes, que quando alguém usa a internet para finalidades pecaminosas, irão atrair muitas coisas ruins para dentro de sua própria casa, onde deve estar sempre um anjo de Deus presente, o que tem levado muita gente a perder muitas coisas boas e a ter muitas infelicidades na vida, onde a pessoa não sabe com quem ela está teclando. Pode ser que do outro lado exista uma pessoa de má fé, que só está esperando uma oportunidade para agir, e você pode estar colocando não só a sua pessoa em risco, mas também toda a sua família. Esse assunto é muito sério, ouvintes. E a Santa Vó Rosa e o Santo Irmão Aldo querem muito ajudar a todos a serem muito sábios quanto ao uso da internet. E todos que usam a internet precisam refletir bastante. Procurem se policiar e analisar o conteúdo do que estão vendo, do que estão acessando. Se é algo que não vai somar em nada na sua vida, pare imediatamente. Não dê lugar para o pecado. Muito ao contrário, ouvintes. É preciso fugir de todo pecado. O que não pode é abrir brechas para o inimigo de nossas almas, porque quando essa brecha é aberta, ele entra. E se isso acontecer, ele irá fazer estragos. Mas eu estou dizendo de grandes estragos, de efeitos irreversíveis. O que se pode fazer é prevenir. E como se previne? É exatamente se policiando, se corrigindo, muitas vezes lutando contra a sua própria vontade. Muitos, por estarem acostumados a usar a internet de forma errada, sentem muita dificuldade de parar e muitas vezes tornam-se até mesmo um vício na vida de uma pessoa. Mas é preciso ter forças, forças para pedir a Santa Vó Rosa, ao Santo Irmão Aldo, para lhes ajudar a esquecer esse mau costume. E eu lhes digo, ouvintes, que o fruto deste esforço será maravilhoso. Lembre-se sempre das palavras do apóstolo São Paulo, quando em sua primeira carta à Igreja do Coríntios, ele disse: todas as coisas me são lícitas, mas nem todas as coisas me convêm. O amado apóstolo São Paulo estava ensinando aquele povo a se livrar do pecado, que na época já dominava muitos corações. E ele, para corrigir e orientar a igreja, ele disse que tudo era lícito para ele, mas nem tudo convinha ele fazer. E ainda ele disse que o que não era bom, ele não ia deixar ser dominado. Este ensinamento é muito profundo e deixa bem claro que quem almeja ser feliz, ter a paz para a vida, tem que saber discernir o que é bom e o que não é. E o que não é bom, não devemos fazer parte. Portanto, prezados ouvintes, vamos procurar usar a internet de forma inteligente. O que é bom para nós e para nossa família, isso vai ser acessado. Mas o que não presta para nós, não devemos trazer para dentro de nossas casas. Os pais procurem ver o que seus filhos estão vendo, com quem eles estão se comunicando, e se virem alguma coisa que não vai ser bom para a vida deles, corrija-os imediatamente, porque se não fizerem isso agora, no futuro irão sofrer, irão ter problemas. Procure evitar toda e qualquer armadilha que o nosso inimigo tem feito para derrubar não só os jovens, mas todas as pessoas de qualquer idade. Procure evitar, para que a Santa Vó Rosa e o Santo Irmão Aldo possa lhes abençoar, para que eles possam manter anjos em sua casa. E onde está um anjo, reina a paz. A alegria é a verdadeira felicidade. Mas se eles tiverem que ir embora, porque alguém está trazendo para dentro de casa influências más, o inimigo vai ter oportunidades, vai ter as portas abertas só para ele. A Santa Vó Rosa quer abençoar a todos e quer manter você, jovem, livre dessas influências negativas. Quer ajudar os casais a viverem em paz e em harmonia e quer muito ajudar toda a sua família. Aceite esses conselhos, amigo ouvinte. É para o seu bem, pois queremos sua felicidade e queremos que viva em paz e seja muito abençoado por Deus, por Jesus, pela Santa Vó Rosa e pelo Santo Irmão Alto. Amém. Acompanhe agora com muita reverência a oração que lhe fazer em favor de todos. Ó bondoso Deus, soberano e eterno Pai, muito te louvamos e te glorificamos por mais essa oportunidade que o Senhor nos deu para falar em teu nome, no nome do teu amado Filho Jesus, da bendita Virgem Maria, da Santa Vó Rosa e do Santo Irmão Alto. Nesta oportunidade, falei aos ouvintes da Hora Milagrosa sobre a importância do bom uso da internet. Procure deixar bem esclarecido que quando ela é usada com sabedoria, traz grandes benefícios, mas quando ela é mal usada, traz consequências tristes para a alma. Eu peço ao Senhor, ó Deus bendito, que abençoe todos os jovens que me ouvem. Dê a eles muita sabedoria. Peço em especial a sua graça a estes jovens por estar mais acostumados com o uso da internet. Mas eu também te peço que abençoe a todos, os casais, as famílias, enfim, que todos possam ser alcançados com a tua bênção, com a bênção de Jesus, de Maria Santíssima, da Santa Vó Rosa e do Santo Irmão Alto. Dê a todos esses ouvintes muita sabedoria para poder discernir o bem do mal, que eles possam fazer essa separação para que sejam felizes e prósperos em tudo o que fizerem. Peço à Senhora Santa Vó Rosa que abençoe esses ouvintes. Muitos deles estão acamados e precisando da tua graça. Outros estão com problemas de saúde, outros passam por problemas na família. Enfim, são tantos os problemas que podem estar incomodando o viver desses ouvintes. Eu te peço, a Santa Vó Rosa, que ajude a todos nos mais diversos problemas. Se eles estão confiando na Senhora e crendo em teu poder, os teus problemas, as suas dores e as suas enfermidades possam desaparecer e que passe a reinar na vida desses ouvintes muita paz, muita saúde e que passe a reinar a felicidade verdadeira que vive os santos do reino dos céus. Nesse instante eu peço à Senhora, ó Santa Vó Rosa, para ungir a água e o óleo que esses ouvintes com muita fé estão apresentando à Senhora para receber as suas virtudes, pois eles creem que quando precisarem usar esses elementos irão ser atendidos. Santa Vó Rosa, se eles merecerem e se for da tua vontade, ajude-os. E quando eles forem usar esse óleo ou essa água, eles possam, de fato, receber aquilo que precisam para as suas vidas. Prezados ouvintes, recebam as bênçãos do Pai, Filho e Espírito Santo. E recebam também as bênçãos de Maria Santíssima, as bênçãos da Santa Vó Rosa, o Espírito Consolador. E recebam, ouvintes, as bênçãos do Santo Irmão Aldo, que está nesse instante sendo distribuída a todos. Creiam assim, amados ouvintes, e sejam felizes. Amém.
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7: 8 horas.
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2: Alô, alô, pessoal. Que alegria ter você aqui comigo, Letícia Leal, no nosso Momento Informação. Tudo bem por aí?
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2: Olha só, para começar a nossa parte, eu trouxe uma dica que é pura leveza e autocuidado. Que tal fazer um alongamento facial? Parece bobagem, né? Mas movimentar suavemente o rosto ajuda demais a relaxar musculatura. Alivia a tensão, traz uma sensação de descanso. É um carinho para você, um momento seu. E já aproveitando, evite tocar o rosto o tempo todo, viu? Nossas mãos acumulam sujeira e oleosidade, e a pele agradece essa distância. Mantenha a sintonia porque a gente continua. E daqui a pouco tem mais saúde pra você. Não perde, não.
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3: 8:10, 8:10, muito bom dia pra vocês. Começa agora o nosso Bom Dia Conte, manhã maravilhosa de segunda-feira. Como é que você está, tudo bem? Hoje aquela segunda parecendo sexta, todo mundo animado aí pro Jogo do Brasil. Qual vai ser o seu placar de hoje? Diga aí pra mim, manda pra mim aqui. Bom dia, dona de casa. Bom dia, você que está no seu trabalho. Bom dia, amigo comerciante. Boas vendas. Que Deus abençoe a cada um de vocês. Bom dia, funcionária aí. O patrão levou a TV para o trabalho aí. Dizendo que levou a trabalhar. Mas, ó, olha o celular. Vai no YouTube, coloca assim um pouquinho. Não tem problema, não, viu? O importante é você ficar sabendo do resultado, não é mesmo? Ah, mas o patrão levou uma TV. Já imaginou? Patrão desse, você tá de boa, minha irmã. Porque tem patrão que nem leva a TV pra você assistir. Que hoje não tem como fechar, não. Tem, porque, né? O jogo vai ser 1h ou às 14. Acho que às 14 aqui, não sei. Vou até confirmar direitinho. Bom dia, você do sítio da Chácara das Fazendas. Bom dia, cidades vizinhas. Bom dia, Brasil. Bom dia, mundo, ouvindo através dos aplicativos Rádio Conte. A partir de agora, eu e você, Johnny Cleia Moraes, aqui comandando o nosso Bom Dia Conte. Na sua 101,5 aqui da cidade de Vila Rica, tá? Não sou ninguém sem vocês. Participa aí. Aí. Vou ver a Regiane mandando aqui. Johnny Clay, achei que você tá... Que feriado, meu amor. Feriado por causa do jogo? Não. Não é não. Vamos que vamos trabalhar. Eu vim aqui desejar que a energia positiva pra nós. O jogo é só 1 hora. 1 ou 2 horas, não sei. Eu só trabalho até meio-dia aqui na rádio, né? 3554-2266. Participa aí comigo. Manda sua mensagem de texto ou seu áudio. E vamos que vamos no fulenglengo. Bora. Aquela animação total. Energia positiva pro Brasil. Ah, então sou pro Brasil não. Somos daqui então, besta fera. Vai-te embora. Eu não gosto do Brasil. Não some daqui.

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0: 9 horas e 23 minutos, 9 e 23, deixa eu começar a atender meu povo amado aqui, que eu não gosto de deixar esperando não, né, gente? Vamos lá, cadê minhas trilhas, Johnny? Vamos puxar uma trilha aqui, será que essa é animada? Nada. E essa? Mais ou menos. Vamos lá, então, bom dia, Ângela, tudo bem com você? Abençoada semana pra você também, minha querida, aquele abraço, bom dia, Vicente, tudo bem? Bom dia.
1: Bom dia, minha amiga Johnny Cléia, olha eu passando aí nesse penúltimo dia do mês de junho, gostaria de ouvir aí, reggae com a Carla 2019, coloca pra nós aí animar essa segunda-feira de todos seus radiovintes, tenha um bom dia, minha amiga, estamos por cá, sintonizados 100% e 1000 por hora. Um abração aí pro Leandro Peda Silva, pro Nego Chico aqui no Tiradente 2, seu João Vermelho.
0: Abração pra você, meu amigo Vicente. Beijo grande pra essa galera maravilhosa que tá ouvindo o nosso 101,5. Oi, Divina.
2: Oi, Johnny, bom dia, tudo bem com você?
0: Ótima, graças a Deus.
2: O Johnny, roda aí pra mim, eu vi um copo de vinho com o Leandro Leonardo e ofereci pra vocês, pra mim ouvir. E vamos torcer pro Brasil, Johnny. E ele vai ganhar.
0: Vamos que vamos, minha gata.
2: Um abraço com Deus.
0: Em nome
2: Deus
0: de Jesus.
2: Deus abençoe você.
0: Amém. Deus abençoe você também. Em nome de Jesus, vamos ganhar assim. Fé em Deus, né? Vamos que vamos. Um copo de vinho pra comemorar. Essa moda é cachorra. Bom dia, Johnny. Quero pedir a música A Escolha, oferecer pro meu esposo João Marcos, pra toda a minha família. A do bairro Cristo Rei, Ana Paula Jardim Melo. Um beijo, minha querida. Ótima semana pra todos, pra você também, minha linda. Bom dia, velho Chico.
3: Bom dia, Johnny. Aqui é o velho Chico. Johnny, como é que tu tá, morena?
0: Eu tô ótima.
3: Hoje é dia de Brasil, dia de animação. Johnny, roda uma música pra mim com César e Paulinho, Noite Maravilhosa. Queria oferecer pra Miela lá no Caxangá, meu genro. A Mira mais o Vando. Oferecer pro Rosa lá, na Serra da Cobrinha Marvani. Pra toda a minha família, principalmente pra minha nega. Um bom dia pra tu, morena.
0: Bom dia, meu amigo velho Chico. Aquele abraço a você, meu querido. Bom dia, Ana Lídia, tudo bem?
4: Bom dia, uma ótima segunda para todos nós, um ótimo jogo para todos. E coloca uma música do Balancear, Escolha.
0: O cheiro para você, Ana Lídia, bom dia, Dona
5: Lídia. Bom dia, bom dia, Dona Lídia, Johnny, agora. Hoje vamos animar, né? Hoje o jogo do Brasil vai ser brabo.
0: Em nome de Jesus.
5: Vai ser bruto, vai ser muita adrenalina. Quem tiver problema de coração não pode nem assistir, porque vai ser pau.
0: É o famoso mata-mata, né? Misericórdia.
5: Vamos ganhar, com fé em Deus, o Brasil ganha hoje.
0: Fé em Jesus Cristo, em nome de Jesus, vamos ganhar assim, né, Dona Lídia? É isso aí, animação. Eu já fico com meu coração acelerado, gente. Eu já acordei agoniada hoje. Mas tem gente que fica assim, pra mim tanto faz que eu tanto fez. Meu Deus do céu, Maria, eu tô sempre pro nosso Brasil, gente. É a Copa do Mundo. Bom dia, Maria Ribeiro.
6: Oi, amiga, bom dia. Tudo bem com você?
0: Eu tô ótima.
6: Espero que tenha passado um ótimo final de semana.
0: Graças a Deus, bem.
6: E que cada dia esteja melhor. Já tô por cá, minha amiga. Não tô em Vila Rica ainda não, mas tô aqui com meu velho já. Já vim embora de Goiânia. Amiga, gostaria de ouvir aquela música com Roberto Carlos, Amor é Mais. A mesma ofereço para minha esposa. É, para você, todos na rádio, minha amiga Mosaí, meus colegas que estiveram ouvindo, e todos ouvindo gostar da mesma. Ótimo dia abençoado, minha querida. Cheiro.
0: Um cheiro para você também, minha linda. Vocês perceberam que a Maria Ribeiro sempre tá viajando, tudo para cuidar da saúde e tudo, mas ela não deixa de participar, não, gente. O dia que ela não deixa de participar, ela vai também, ela justifica aquilo ali. Esse é aquele verdadeiro ouvinte fiel. Nossa, né? Obrigada de coração, viu, gente? A cada um de vocês que ouve a nossa rádio, que tem esse carinho muito grande. E, tipo assim, tem esse compromisso com nós, né? Todos os dias. Eu fico muito feliz por isso. Bom dia, Marina.
7: Bom dia, Johnny. Mandou a música aí do Guilherme Silva, Sua Escolha, pra nós curtir aqui no Projeto Caxangá.
0: Mando já, minha gata, aquele abraço. Bom dia, Johnny. Toca a música aí, A Sua Escolha. Hoje tô ficando mais novo. Olha, Marinete, toda a programação do Bom Dia Conte vai especialmente pra você, tá bom, minha gata? Feliz aniversário pra você. Que Deus abençoe muito a sua vida, muita saúde, sucesso. Desejo tudo de melhor pra você, tá, minha linda? Todo Bom Dia Conte vai especialmente pra você, nosso ouvinte fiel também, querida. Marinete Paixão, aquele abraço. Já já eu volto.
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2: 8:28.
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1: Olá, gente linda que me acompanha por aqui. Que alegria imensa começar mais uma parte do Guia Astral. Um espaço feito com carinho pra você se inspirar e se conectar.
2: Áries, Touro, Gêmeos.
1: Áries, a energia pede coragem pra novas oportunidades no amor e trabalho. Confie nos seus instintos e seja proativo. Sua ousadia abrirá portas incríveis. Cor da sorte, vermelho coral. Número da sorte, 17.
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1: Touro. Calma e persistência são seus superpoderes. Aprofunde conexões afetivas, consolide projetos e busque paz interior. Persista com fé. A paciência colhe bons frutos. Sua cor da sorte é o jade. Número 42.
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1: Gêmeos, preparem-se para muita comunicação e novas ideias. Use sua inteligência para inovar, fazer networking e explorar a curiosidade. Sua versatilidade te leva a caminhos surpreendentes. Amarelo canário é sua cor. Número 29. Ufa! Essa foi só a primeira parte do nosso Guia Astral. Não saia daí! No próximo momento, teremos Câncer, Leão e Virgem, com insights maravilhosos para você. Fique com a gente!
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2: E aí, meus amores das novelas, chegou a hora de mergulhar de cabeça nas emoções. Sou Andressa Pires e o Novelas começa agora, trazendo todos os detalhes de A Nobreza do Amor. Preparem o coração, porque o capítulo de hoje tá de tirar o fôlego. Para começar, a gente vibra junto com a recuperação do nosso querido Tonho, que finalmente se mostra lúcido, deixando todo mundo em festa. E olha só, Dona Menina faz uma visita especial. E a Lúcia, nossa Alica, fica impressionada com as palavras da rezadeira sobre o destino do seu grande amor. O que será que o futuro reserva para eles, hein? Enquanto isso, o clima esquenta com a Fátima, que descobre a mentira da Salma para ver o Tonho no hospital. Ah, e tem mais! O Sebastião fica chocado com a decisão da Virgínia de denunciar o viriato ao bispo, que reviravolta. Lá longe, a Kênia conta com a ajuda do Chinua para enfrentar a tirania de Jendal. Será que eles vão conseguir? E a tensão só aumenta com o Casimiro, que vai confrontar o Mirim sobre a sabotagem do remédio do Tonho. É briga na certa. Mas nem tudo é problema, porque o Tonho recebe alta e a emoção toma conta quando ele agradece a todos que tanto torceram e rezaram. Mas a paz não dura muito, viu? O Malungo anuncia pra Jendal que já está chegando no Brasil. O que será que vem por aí? Ufa, quanta emoção, não é mesmo? Não percam um segundo. Em instantes, o Novelas volta com os destaques eletrizantes de Coração Acelerado. Fiquem ligadinhos.
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0: você já acorda assim, é, gente, essa chonação terrível. 8 horas e 45 minutos, 8 e 45 agora, bagaceira total. 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Elisa, bom dia, tudo bem? Tô brincando, gente, eu não posso sair de casa.
1: Bom dia, Janice.
0: Oh, mentira. Bom dia.
1: Elisa Regina, queria pedir a música com César e Paulinho, A Lugarzinho Que Eu Amo, oferecer para minha família, para vocês e para todos que gostarem da mesma. Uma manhã abençoada, uma ótima semana e uma boa segunda-feira.
0: Obrigada, Mucura, pra você também. Ô, oh, Mucura, meu Deus do céu, gente, desperdão. É que eu tô vendo Mucura, que eu tava falando com a Suni. E a Suni, eu chamo ela de Mucura. Obrigada, Elisa. Perdão, gente, eu tenho que ficar ao vivo pra me perdoar. É que eu falo com a Suni, viu? E a Suni... E eu chamo ela de Mucura, e hoje já tá de aniversário, né? Feliz aniversário pra ela, que Deus abençoe muito a vida dela. Eu acabei de colocar, feliz aniversário Mucura, aqui no grupo da rádio. Elisa, perdão, amada. Meu Deus do céu, hoje eu tô variada da cabeça, gente. Acho que é porque eu dormi demais esse fim de semana, só pode. Um cheiro, Elisa. É porque é aniversário da nossa Mucura hoje, da Suni. Eu tava falando aqui no grupo. Dona Marlene tá pedindo as Irmãs Freitas, Sou um Jovem Diferente. Oferecendo pra Elisete, pra Marina e pra Eliane. Um beijo, minha querida. Oi, dona Terezinha.
2: Bom dia, Rádio Conte. Bom dia, minha amiga Johnny Creia. Como é que foi o seu final de semana, Johnny? Foi bom? O meu foi bom, graças a Deus.
0: O meu foi ótimo, arrumando casa.
2: E aí, vamos embora, torcer pro Brasil.
0: Vamos que vamos.
2: 2-1. Hoje.
0: Amém, amém, vamos Deus shows.
2: É, troca aí pra nós, Johnny. Um aí a sua escolha com o Guilherme Silva. Três para quem estiver curtindo a Conte, Johnny. E para todos aí da família Conte. Aí você já sabe quem é a família Conte, né?
0: Com certeza.
2: Começa com Lázaro Gonçalves.
0: Isso.
2: Tenha um bom dia, minha linda. Uma boa semana.
0: Lázaro Gonçalves, Gilmar Alves. Aí vem Johnny Clay. Depois vem Nilton Celero, que está de férias, mas logo logo está de volta. Vem também Vinícius, eita, toda a família maravilhosa aqui, tem Poliana também. Um beijo da Terezinha Moreno. É o Nivaldo?
3: Bom dia, minha amiga, Dona Cléia, tá
0: bom? Bom dia, tô ótima.
3: Mande uma música aí pra nós, de Paulo e Paulinho, no Estrelinha. Você tá me assustando, né, falou? A hora é 9 e pouco.
0: Foi 9 que eu falei, foi?
3: Já te falei da hora errada.
0: É, eu que tô doido, então.
3: Eu cheguei de curral, já tá tarde, assim.
0: É eu que tô doido, Nivaldo, não dá moral não, meu amigo. Já acorda sem um parafuso na cabeça, é 8h48, tô doida. Bom dia, Johnny, quero pedir A Paixão e Nada Mais, com o Franquito Lopes. Quero oferecer pro Nísio e pra Sirlene, a Ana Rogoski. Um beijo, minha gata. Oi, Naldo.
4: Bom dia, Rádio Ponte, bom dia, Moreno Cabelo Cacheado. Moreno, bota uma pra nós da sua escolha, ofereço pra vocês aí da rádio, todos gostam da mesma. Tchau e obrigado.
0: Tchau, obrigado. Oi, Gertrudes.
5: Bom dia, Johnny, tudo bem com você, Johnny?
0: Eu tô ótima.
5: Johnny, eu quero que você toque pra mim com Gilberto Lemos, Ainda Amo Você. Ofereço esse especial pra vocês aí na rádio, pra mim curtir, pra Karina aqui na Reunida 2, pra Luiz em Caldas Nova, pra Baixinha no Supermercado Gaúcho e pra quem gostar da mesma. Um bom dia, uma boa segunda-feira, um bom trabalho, com muita saúde, paz, amor e felicidade. Um abraço,
0: amém, meu amor. Um cheiro pra você, minha querida. Bom dia, Gilmar.
6: Bom dia, gente, Cleiton, Gilmar, pessoa. É, passamos o Leonardo aí pra nós e quero participar do sorteio. Lindo dia pra você.
0: Obrigada pra você também. Oi, Anália.
7: Bom dia, Johnny. Tudo
0: bom
7: bem
0: dia.
7: Com você?
0: Eu tô
7: Chegou
0: ótima.
7: Um grande dia, né? O Jogo do Brasil hoje joga.
0: Chegou.
7: Um abraço pra você, Johnny. Uma boa segunda-feira. Eu tô aqui no ralo aqui, lavando uma casa aqui com o trem tá feio de poeira. Mas tá bom, né? É o tempo, né, Johnny? Um abraço pra você. Um dia abençoado, uma segunda-feira abençoada pra você, Johnny.
0: Amém, meu amor, beijo. Pra você também. Um beijo, minha querida Nália. Um beijo grande no teu coração. Oi, Rian.
8: Bom dia. cacete no celular. Bom dia, Johnny. Bom dia aos ouvintes da Rádio Conte. E aí, Johnny, como é que tá, minha querida? Tudo bem aí?
0: Tô bem, meu amor. Bem,
8: graças a Deus. Hoje eu quero pedir a música do Zezé de Camargo e Luciano, Pra Não Pensar em Você. Aí eu ofereço pra você, pra mim e pra todos que os ouvintes estão acompanhando a Rádio Conte, beleza? Um bom dia pra todos.
0: Bom dia, um beijo pra você, Rian. Eu achei que era só eu, que era minha dona. O Rian também, viu? Eu sou desse jeito, Rian. Fora daqui eu falo tanto palavrão, misericórdia. Um cheiro pra você, tá, meu amor? Daqui a pouco eu atendo mais, gente. Já, já.
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10: Oi, gente linda. Que alegria ter vocês aqui no Mamãe a Bordo. Eu sou a Andressa Pires e já chego com muito carinho e uma dica essencial. Anota aí. Saber decifrar o choro do seu bebê faz toda a diferença. Ele é a principal forma de comunicação nos primeiros meses, viu? Observar se é fome, sono, desconforto ou só um colinho ajuda a criar um laço de confiança ainda maior. Fiquem ligados, que tem muito mais por vir.
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E aí, gente boa! Que alegria ter você aqui na nossa sintonia, nesse espaço feito com muito carinho para quem ama os nossos amigos de quatro patas. Começa agora, nessa primeira parte do programa, o seu Momento Pet. Eu sou Lineu Silva e tô super animado para trocar uma ideia sobre esses companheiros que fazem a nossa vida tão mais feliz, não é mesmo? Ter um pet é ganhar um amigo para a vida, alguém que oferece carinho e momentos especiais todos os dias. Eles são parte da família e merecem todo o nosso cuidado, respeito e atenção. E já que a gente está falando de carinho, tem uma dica importante para eles: o descanso. Nossos bichinhos também precisam de um ambiente tranquilo para relaxar. Por isso, evite muito barulho e aquela movimentação intensa perto do cantinho onde seu pet costuma dormir. Um lugar calmo faz toda a diferença para a saúde e bem-estar deles. Esse foi o Momento Pet. Eu sou o Lineu Silva e daqui a pouquinho, na próxima parte, tem mais dicas essenciais para você e seu bichinho. Não sai daí!

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4: E a gente já chega com tudo, porque o mundo das celebridades não para.
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4: Que babado, minha gente. A cantora Pocah sempre causando, né? Pois é, ela simplesmente arrasou no seu próprio Arraiá da Pocah, que rolou lá em São Paulo. E olha, o evento foi pra lá de animado, viu? A cantora não parou um segundo. E o que a gente flagrou? Pocah trocando muitos beijos, muitos mesmo, com o namorado dela. Que fogo! O romance tá no ar e eles não fizeram a menor questão de esconder essa paixão toda. A cena foi linda de se ver, cheia de carinho e chamego, no meio da festa junina mais badalada da cidade. E tem mais, viu? A Pocah, que é uma verdadeira camaleoa, apareceu com um look de noiva que deixou todo mundo de queixo caído. Imaginem só, ela tava deslumbrante, como sempre, com um visual que remetia a um casamento, no meio da festa caipira. Um arraso. E o mais impressionante é que tudo isso aconteceu poucos dias dela ter passado por uma cirurgia. A gente sabe que a recuperação é um processo, mas a Pocah mostrou que tá super bem, cheia de energia e pronta para curtir a vida. Recuperadíssima e apaixonada. É isso que a gente ama ver nas nossas divas, né? Que ela continue celebrando o amor e a vida com essa alegria contagiante.
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5: Daqui a pouco eu atendo muito mais, tá, gente? 9:05, agora tô errando a hora não, né? Agora se 9:05, já eu volto pra vocês com muito mais participações aqui. Tem muita participação pra abrir. A Roberto Carlos vai cantar, Guilherme Silva, César e Paulinho, as Irmãs Freitas de Paulo e Paulinho também, Mano Valpe, as modas que vocês pediram, já eu volto, viu? O amor é mais. Roberto Carlos, dona Benilde, vai pra senhora, que eu sei que a senhora gosta, Roberto Carlos.

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1: Olá, minhas queridas. Que alegria imensa ter você aqui com a gente no Toque de Mulher. Eu sou Andressa Pires e estou super animada para nossa parte cheia de dicas especiais, pensadas com muito carinho para você. Afinal, a gente sabe, né? Nenhuma mulher consegue ser perfeita em todas as áreas da vida o tempo todo. Tem dias que são cansativos, improdutivos e difíceis. E tá tudo bem. Aprender a se tratar com mais gentileza é um carinho para a alma, que reduz a ansiedade e melhora demais a nossa relação com a gente mesma. E por falar em se cuidar e se sentir bem, que tal a gente conversar sobre o cabelo grisalho? É uma tendência que sempre existiu, e deixar os fios brancos aparecerem pode ser super libertador. Seja com ele prata ou mantendo a cor, o importante é escolher o que te faz feliz. Um bom matizador, hidratação capilar e um corte estratégico fazem toda a diferença para ele ficar lindo e brilhante. E para completar esse cuidado todo, uma dica de ouro: hidrate-se mais. Beber água ao longo do dia ajuda no funcionamento do corpo, na disposição e deixa a pele maravilhosa. Tenha sempre uma garrafinha por perto. Pequenas atitudes, grandes resultados, viu? Fica ligadinha, porque eu já volto com muito mais dicas e inspirações aqui no seu Toque de Mulher.
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3: Que bom ter você de volta no Guia Astral. Letícia Leal na sintonia para mais uma parte de autoconhecimento e vibrações. Vamos juntos desvendar as mensagens cósmicas para Câncer, Leão e Virgem.
2: Câncer, Leão, Virgem.
3: Câncer, acolha suas emoções e confie na intuição para o amor e trabalho. Cuide de si. Seu conselho, valorize sua sensibilidade. Cor da sorte, verde água. Número da sorte, 37.
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3: Leão, brilhe com autenticidade, focando no seu crescimento pessoal e criatividade. Busque reciprocidade nos relacionamentos. Sua energia pede liderança consciente. Cor da sorte, ouro velho. Número da sorte, 64.
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3: Virgem, este ciclo convida a organizar mente e sentimentos, buscando autoconhecimento. Cuide do bem-estar. No trabalho, sua atenção aos detalhes será valorizada. Encontre a perfeição na simplicidade. Abrace a jornada de aprimoramento. Sua cor da sorte é turquesa. Número da sorte, 73. Na próxima parte do Guia Astral, prepare-se para as vibrações de Libra, Escorpião e Sagitário. Fique ligado.
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7: 9h18. Olá, gente, tudo bem aí? 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
1: Olá, queridas. Que alegria ter vocês aqui de novo no nosso Toque de Mulher. E nessa parte, quero conversar sobre um segredo que faz toda a diferença na nossa vida a dois, sabe? É a comunicação no sexo. Pode parecer óbvio, mas muitas vezes a gente esquece de falar abertamente sobre o que gosta ou não gosta. Aquelas frases simples, tipo, mais devagar, assim tá bom, fazem uma diferença enorme, gente. O diálogo é o maior aliado da boa vida sexual. Não ter vergonha de conversar sobre isso é um ato de intimidade poderoso que fortalece muito a relação. Então, bora se abrir, sem tabus, e buscar esse prazer sem culpa. Afinal, a nossa saúde sexual é um direito em qualquer idade. E olha, não sai daí, porque já já eu volto com muito mais dicas e conversas que só a gente entende. Vem com a gente nessa próxima parte do Toque de Mulher.
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0: Obrigada, gente, obrigada. Tô aqui babando, babando.
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2: Estamos de volta com Mamãe a Bordo e tem mais dica boa chegando pra você. Sabe, os primeiros meses do bebê são pura descoberta, né? E a melhor forma de estimular o desenvolvimento não é com brinquedos caros, mas com a sua presença. Conversar, cantar, mostrar coisinhas coloridas. Essas pequenas interações no dia a dia fortalecem muito a aprendizagem e o vínculo. Aproveite cada momento, mamãe e papai, porque o amor é o melhor estímulo.
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0: Fala galera, que bom ter você por perto no nosso Momento Pet, o cantinho especial para quem ama esses peludos. Papais e mamães de pet, os primeiros meses de vida do filhote pedem atenção redobrada, vacinação em dia, alimentação balanceada e, claro, muito carinho. Brincadeiras leves também são essenciais para o desenvolvimento saudável do seu bichinho. Mas ó, um alerta importantíssimo. Fiquem de olho nos sinais. Se o filhote estiver com falta de apetite, diarreia, vômito, chorando sem parar, sem energia ou com as gengivas muito pálidas, acende o sinal vermelho. Filhotes desidratam rapidinho. Na primeira dúvida, corre pro veterinário, tá? Melhor prevenir. Um filhote saudável agora é um adulto feliz no futuro. E por falar em felicidade, sabia que carinho também é saúde? Especialistas afirmam que amor e atenção diária deixam o pet mais seguro e feliz. Fortalece o vínculo, melhora a saúde emocional. Pequenos momentos de afeto fazem toda a diferença. Tem muito mais do Momento Pet vindo por aí, com outras dicas especiais para você e seu companheiro. Fica ligado que eu volto já.
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2: 9 horas e 35 minutos, 9h35 agora. Oxe, o que foi? Tô ouvindo direito? Acho que eu tô, né? Tá, dá pra ver direitinho, gente? Acho que sim, né? Minha voz tá ouvindo ok? Tô ok, acho que tá. Pra mim é que tá um pouco baixo. bom dia, Maria. Tudo bem com você, minha querida? Bom dia, Johnny Cleia. Tudo bem? Aqui é a Maria Bonfim, Mariano da Fazenda Vale da Chuva. Amanhã à tarde eu vou ir pra minha pegar a atualização dos 100 reais do supermercado Vendão. Beleza, minha querida? É, eu quero vir com o Rio Negro e Solimões na sala da bota totalmente pra curtir. Beijo, fica com Deus pra você também, minha linda. Beijão. Bom dia, Johnny. Bom dia. Deixa eu ver. Toca aí a música. Deixa eu ver aqui. Seu amor é minha estrada. Com Chitãozinho e Chororó. Meu esposo, Cléusio. E quero participar do sorteio Rosângela de Souza Dantas. Aquele abraço, minha querida. Oi, Claudete. Bom dia.
3: Bom dia, Dona Cleia. Primeira semana, Silas. Que Deus abençoe o caminho de cada um. Roda uma música à sua escolha, Claudete Berigoli.
2: Abraço pra você, Melinda. Deixa eu falar pra você logo mais às 10 horas. Às 10 horas aqui no Bom Dia Conte. Não perca a entrevista. Vou estar aqui hoje entrevistando o diretor da Saivi, né? Henrique de Freitas, né? Durante a entrevista aí serão esclarecidas aí importantes questões relacionadas aí ao abastecimento de água, tá, gente? Tá muito difícil esse abastecimento de água, não tá? Pelo amor de Deus. Mas o Edo vai estar aqui esclarecendo pra vocês, tá? O diretor da Saivi vai estar aqui às 10 horas. Eu vou estar aguardando ele aqui, tá bom, gente? E aí vocês que tem aí, se eu tá com falta de água, eu também tenho certeza que tá, né? Muito setor da cidade quase toda aí com falta de água. Aguardem aí que ele vai estar esclarecendo aqui daqui a pouco no Bom Dia Conte, tá? Não é só esclarecendo, trazer a solução também pro povo, né, gente? Porque sem água ninguém merece. Bom dia, Mozeilda.
4: Bom dia, Johnny. Bom dia, minha flor do dia. Manda pra nós, casal raiz. É pro meu esposo Ivani, pra minha amiga Maria Ribeiro, José Carlos, minha irmã Marina, meu irmão Fernando e pra todos os seus ouvintes. Cheiro, miga.
2: Um cheiro pra você, minha querida.
4: Rapaz, você já amanhece feliz da vida todos os dias, mas hoje você tá mais, hein?
2: Tem que tá,
4: você,
2: amiga.
4: Você tá até atrapalhada hoje, hein, miga?
2: Pensa, doida da cabeça hoje. Acho que eu descansei, mas na verdade sábado eu trabalho o dia inteiro e domingo até mais ou menos no meio-dia, gente, dando faxina. Mas descansei também, dormiu igual a doida. Bom dia, Vânio.
5: Bom dia, Conte, bom dia, Johnny. Passando aqui pra desejar uma ótima segunda-feira pra todos. E pedir que você toque hoje pra nós aí, Bora Splash. Agradecer pra todos que estão na escuta do programa aí. E pra equipe Maia, valeu? Ótima terça.
2: Valeu,
5: ótima
2: meu querido.
5: Segunda pra todos.
2: Ótima segunda.
5: Bom dia.
2: Bom dia, Vânio. Bom dia,
6: bom
2: meu amigo
6: Ciro. Bom dia, Johnny. Manda uma música pra mim de Zezé de Camargo Luciano. Será que nós vamos ser felizes hoje? Tá? Tudo bom pra você, bom dia, uma segunda-feira ótima, feriadão bacana.
2: Será que foi saudade? Pode deixar que eu mando sim, meu amigo Ciro, aquele abraço. Bom dia,
7: bom
2: Miriam.
7: Bom dia, Tione. Segunda-feira abençoada pra ti, minha princesa, minha gatinha. E aí, como é que você passou o final de semana? Fala aí pra nós.
2: Ótima, graças a Deus.
7: Com certeza, eu acho que você passou bem, né? Eu passei bem, graças a Deus, né? Johnny, eu quero uma música, Bonte do Vaqueiro. Aí eu ofereço pra Eduides, Andressa, Johnny, pra meu, Rian. A dona Francisca que mora lá na IP. E do mais, quem tá ouvindo a Rádio Conte, né? E sim pra mentorzer, tá, minha gatinha? Põe meu nome no sorteio, Miriana Adelina Procó. Vamos. Assistir o jogo do Brasil, né? O Brasil tem que ganhar, né, ô Johnny?
2: Vai ganhar em nome de Jesus. Vamos que vamos. Amém, amém. Deus te ouça. Bom dia, Johnny. Tudo bem? Quero ouvir um hino com a cantora Raquel Rocha. Ouça Vaso, ouça a Vaso Escolhido, isso? A Rosinene Lopes da Silva, aquele abraço. Oi, Terezinha, bom dia.
8: Que 300, não, me manda uma música de escolha ali pra mim, qualquer uma. Pra minha família, pra tu aí, pra quem tá escutando o programa. Então, bom dia, fico com Deus.
2: Bom dia, minha gata. Fica com Deus também, aquele abraço. Oi, Ju.
9: Bom dia, Johnny. Excelente segunda-feira abençoada. Eu gostaria de pedir um louvor, Bondade de Deus. Ofereço pro meu filho, o Andiel, pra Sofia, pro Bruno, pra Ângela, pra Anália, pra minha irmã Luciene, pra Lídia na IP e pra todos os ouvintes da Rádio Conte. Um abraço, Johnny.
2: Um cheiro pra você, Ju. Aquele abraço. Bom dia, Francilene Mendes. Tá pedindo forró perfeito. Quando ela bebe, manda já, minha querida. Oi, Bruno.
10: Bom dia, Johnny.
2: Bom dia.
10: Queria pedir próximo a nós. Quero oferecer pra mim, pra minha mãe, pra minha avó. Se tivesse até, bota meu nome de sorteio. Bruno Fernando Souza, te obrigado.
2: Tá no sorteio, meu querido.
10: Cachado.
2: Bom dia, Moreno do Cabelo Liso. Aquele abraço. Bom dia, Dona Celeste.
11: Bom dia, Johnny. Bom dia, Rádio Conde. Eu gostaria de ouvir a música com a Marília Mendonça e eu. É Roberto Miranda, Os Tempos Mudaram. Ofereço para todas as pessoas que gostarem da música, para vocês aí da rádio. Um bom dia para vocês.
2: Bom dia, Dona Celeste, diretamente de Confresa. Aquele abraço, minha querida. Bom dia, Leandro Pedacilva. Bom dia, Dona Marli.
12: Bom dia, Johnny. Com alegria, como é que você está, sua família?
2: Eu estou ótima, graças
12: Johnny,
2: a Deus.
12: Johnny, manda uma música. Pode ser a sua escolha para nós ouvir. Hoje é feriado, dia de São Pedro, São Paulo, né? Mas quem mora na roça não é feriado não, minha filha.
2: E nem aqui.
12: Quem mora na roça tem que levantar cedo e trabalhar muito. Beijo, um abençoado feriado a todos que estão ouvindo o seu programa. Que Deus abençoe a todos nós com a proteção e as bênçãos de São Pedro e São Paulo. Um abençoado dia a todos nós.
2: Obrigada, minha linda. Aquele abraço para você, Marli. Dona Santina, bom dia.
13: Bom dia, Johnny. Tudo bem? Como é que
2: foi? Eu tô ótima.
13: Semana?
2: Graças a Deus, bem.
13: Toca a música Laço Aberto. Eu ofereço para a Marli Guerra e o Zeca, e para a minha família e para vocês da rádio, tá bom? Beijo, um bom início de semana, que Deus abençoe de força e saúde.
2: Amém, minha linda.
13: Para tocar esse maravilhoso programa, tá bom?
2: Obrigada,
13: tchau,
2: obrigada.
13: Tchau, beijo.
2: Um cheiro para a senhora, tá bom? Aquele abraço. Daqui a pouco até no mais, tá, gente? Já, vou faturar, já volto.
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2: Oi, gente bonita. Eu sou a Letícia Leal e o Momento Informação tá de volta, trazendo sempre o melhor para você.
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2: E para começar, uma dica super importante para sua saúde, que faz toda a diferença no seu dia a dia. Inclua mais fibras na alimentação. Elas são um santo remédio para o seu intestino funcionar direitinho, sabe? E ainda dão aquela sensação boa de saciedade, o que ajuda um monte. Aveia, frutas, verduras, sementes são fontes maravilhosas e naturais. Além disso, as fibras dão uma força para o controle do colesterol e da glicemia. É um cuidado simples que melhora demais sua saúde digestiva. Viu como é fácil se cuidar? E olha, não sai daí, tá? Porque já já tem mais Momento Informação com dicas incríveis para sua casa. A gente se encontra na próxima parte. Não perca!
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3: 10 e 1.
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8: Sabe, muitas vezes a gente é muito mais crítica com a gente mesma, né? Aquela vozinha que cobra, que aponta falhas. E a verdade é que a forma como a gente se trata, as palavras que a gente usa com a gente mesma, influenciam diretamente a nossa autoestima e a nossa segurança. A gente precisa trocar esses pensamentos negativos por palavras mais gentis, mais acolhedoras. Se tratar com carinho é o primeiro passo para fortalecer a nossa confiança. Faz toda a diferença no nosso dia a dia. Pense nisso com a gente.
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1: Olá, que bom ter você de volta ao Guia Astral.
0: Libra, Escorpião, Sagitário.
1: Libriano, reavalie parcerias e o amor. Busque equilíbrio verdadeiro, nutrindo a alma. Suas ideias brilham no trabalho, compartilhe-as. Confie na intuição para expandir horizontes e viver em harmonia. Cor lavanda, número 41.
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1: Escorpião. A energia convida à transformação. Emocionalmente, libere o que não serve mais. Profissionalmente, seu foco revela oportunidades. Espiritualmente, explore as profundezas do ser. Abrace mudanças com coragem. Sua cor da sorte é vinho. Número 41.
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1: Sagitário. A liberdade te chama. No amor, espontaneidade trará momentos inesquecíveis. No trabalho, criatividade e otimismo são seus aliados. Conecte-se com a espiritualidade em novas jornadas. Confie no instinto explorador. Há muitas possibilidades. Sua cor da sorte é dourado, número 83. Que energias! Nossa jornada não para. Na próxima parte, Capricórnio, Aquário e Peixes te esperam. Fique com a gente.
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3: 10 horas e 10 minutos, 10 e 10. Ele não atrasou não, viu gente? Quem atrasou aqui foi eu. Muito bem, meus amigos, vocês estão ouvindo a nossa Rádio Conte. Sabendo que um dos assuntos mais preocupantes aí que vem, né, aí preocupando a população de Vila Rica nos últimos dias é a falta de água, né, Welder? É a falta de água nos bairros da nossa cidade de Vila Rica. São muitas reclamações, muitas famílias aí passando por essa dificuldade. E hoje eu tô recebendo aqui o nosso diretor aí da Saivi, né, nosso amigo Welder. Welder Henrique ou Welder? Bom dia, Welder.
4: Bom dia, Johnny Cleia.
3: Pode falar bem próximo. É Welder Henrique, né? É um prazer receber aqui hoje no Bom Dia Conte. Para fazer esse esclarecimento à população, ver qual é o tipo de solução que a gente tem aí, porque a gente também tá no setor também que a falta de água estava muito grande, agora deu uma melhoradinha, graças a Deus, e eu tenho como fazer o reservatório, e aquelas pessoas que não têm, né? Qual que é aí exatamente o problema, o que tá acontecendo aí com a nossa Saivi aí, com o nosso abastecimento de água, né? Vamos falar assim.
4: Obrigado, Johnny Cleia. Bom dia aos ouvintes aí da Rádio Conte. Johnny, realmente, você falou tudo. O problema do abastecimento de água de Vila Rica já vem há alguns dias, né? Nós estávamos tendo um problema na bomba do motor que abastece as caixas lá da ETA e, consequentemente, as residências de Vila Rica. Há uns 15 dias atrás, essa bomba veio dando problema. Deu problema duas vezes, nós arrumamos. Depois deu uma falta de energia também, que atrasou ainda mais o abastecimento. E a semana passada... Por esse motivo, né, da bomba quebrar, por pique de energia, o motor de 100 cavalos, que é um motor de grande porte, que faz o abastecimento de Vila Rica, ele queimou. Então, no dia 24, nós retiramos esse motor da balsa, mandamos para a oficina fazer a manutenção desse motor. Lembrando, né, que ele é um motor já com mais de 10 anos de uso, então ele tem uma sobrecarga de serviço já muito grande, tem o desgaste natural do tempo. Esse motor deve ficar pronto amanhã, tá? Amanhã mesmo a gente monta esse motor, monta a bomba também que estava quebrada também, agora já está pronta, vamos montar essa bomba. Mas normalizar esse problema com esse motor e essa bomba, acredito que nos próximos 2 a 3 dias. Nós não paramos o abastecimento, nós temos lá um segundo motor, que é um motor de 75 cavalos.
3: Mas é mais fraco, né?
4: Só que ele é mais fraco, exatamente, ele é mais fraco, ele não consegue atender a demanda de Vila Rica nessa época. Ele, inclusive, era um motor que estava trabalhando no inverno, nas chuvas. Né? Na chuva ele dá conta perfeitamente, mas no inverno ele não consegue encher as caixas d'água da ETA, que é 1 milhão de litros de água.
3: E quanto tempo demora para encher essa caixa?
4: Com esse motor de 75 cavalos, 12 horas para encher a caixa.
3: E quando você libera a água?
4: E quando eu libero a água, ela abastece a cidade com 1 hora e meia. Ou seja, 1 hora e meia, Jesus, eu já tenho que fechar e novamente encher a caixa, que é mais 12 horas. Então isso aí atrasa muito o
3: abastecimento. Muito, demais da conta.
4: O motor de 100, quando ele está funcionando, ele consegue reduzir esse horário quase na metade. Entre 6 horas, 7 horas, ele enche 1 milhão de litros de água. Agora com esse motor fica inviável. Mas, como eu disse anteriormente, o motor já está ficando pronto amanhã. Amanhã mesmo a gente está instalando. A bomba também já está pronta. Amanhã a gente vai estar instalando. A gente já tem passado essas informações para o executivo, o prefeito muito preocupado com essa situação, já me autorizou a fazer a aquisição de um novo conjunto de motor e bomba. Nós até tentamos viabilizar fazer uma compra direta, mas infelizmente, devido ao preço, né, que chega próximo aí a 100 mil reais, nós não vamos poder fazer uma compra direta.
3: Essa aquisição não pode ser direta, né?
4: Tem que ser, exatamente, tem que fazer uma licitação. Então, a licitação demora mais um pouco. Ela já está em andamento, mas a licitação para compra de um novo motor e uma nova bomba deve demorar aí mais uns 30 a 40 dias para chegar esse motor com a nova bomba.
3: Com a nova bomba. Mas o outro isso, já está tendo...
4: O outro deve ficar pronto amanhã.
3: Uhum.
4: O motor antigo...
3: É o de 100 que fala? 100,
4: é de 100 cavalos.
3: 100
4: né?
3: cavalos.
4: O motor de 100 cavalos que está com problema fica pronto amanhã. O novo motor de 100 deve chegar aí nos próximos 30 dias. Mas o de 75, Johnny, ele está trabalhando, só que como você mesmo explanou, ele é muito lento.
3: Muito demais
4: a conta.
3: E quando
4: ele consegue enxergar, a gente solta essa água no sistema, está todo mundo sem água e todo mundo puxa água ao mesmo tempo.
3: E não, tem gente que não consegue subir para a caixa. Inclusive, lá em casa, ultimamente, não estava conseguindo subir para a caixa.
4: Exatamente.
3: Só para a caixa de baixo, porque ela vem bem lenta.
4: Ela chega fraca, porque está todo mundo puxando água ao mesmo tempo, ela chega fraca e muitas vezes não sobe nas caixas. Mas nós temos uma equipe da CEAVI que está trabalhando aí nesses endereços que a água não está subindo na caixa ou que não está chegando. Nós estamos colocando com caminhão-pipa, com uma estradinha que a gente tem que carrega um container. Então é só passar para o telefone da CEAVI o endereço correto, que nós estamos indo nos endereços fazendo o abastecimento. Não importa.
3: As pessoas
4: o horário,
3: não ficam sem água.
4: Não fica sem água.
3: Então, se você tiver um reservatório, tipo um tambor, né, uma caixa d'água, tudo, pode. Qual que é o telefone que entra em contato? Nosso amigo Eldo, para o pessoal entrar em contato. E aí, se você não tiver água na sua casa, você liga, passa uma mensagem para eles ou liga lá, que eles, com certeza absoluta, vão entrar em contato com vocês, gente, e automaticamente vão aí encher esse tambor. Eu não liguei porque eu consegui encher a caixa lá de baixo, lá em casa, com a água vindo bem devagarinho, mas eu consegui. De manhã até mais ou menos umas 11 horas, eu enchi a caixa. E aí, graças a Deus, eu não precisei ligar para eles, tá? Mas vocês entram em contato aí com eles, pode ter certeza absoluta. O Eldo vai passar o telefone aqui pra gente, pra poder vocês estar entrando em contato e eles encherem o reservatório que vocês têm aí. Vocês têm tambor embaixo, tem água, caixa embaixo também, eles vão encher pra vocês, tá? Pra vocês não ficarem sem água.
4: É, exatamente. É o telefone da CEAVI, tá? Do atendimento lá. E tem o meu também, que é 66984, né? Falar devagar pro pessoal que quiser anotar.
3: Isso, 84.
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3: Esse aí é qual?
4: Esse é o meu pessoal.
3: Esse é o seu pessoal.
4: E tem também o WhatsApp da CEAVI, né? O pessoal já tem aí.
3: Uhum.
4: É, eu não tenho ele aqui no momento, que ele é no computador da CEAVI, mas você pode passar direto lá também para o WhatsApp.
3: O WhatsApp da CEAVI eu tenho aqui. Isso. Eu tenho aqui, eu acho que eu tenho aqui. Vamos passar então, peraí.
4: Verifique aí.
3: CEAVI, Água Vila Rica. Peraí.
4: Se eu não me engano, então...
3: É CEAVI ou é CEAVI?
4: É CEAVI,
3: né? Porque eu achei que eu tava falando errado. Gente, o telefone, eu não sei se é esse mesmo aqui, mas eu acho que é, que eu falo com os meninos lá do... Eu falo com o pessoal, eles mandam pra mim o talão quando atrasa, assim...
4: É o
3: 3554-16-1461, é isso?
4: Isso, correto.
3: Esse é o, gente, 66-3554-1461. 1461, tá?
4: É o WhatsApp da CEAVI.
3: É o WhatsApp.
4: Também que pode ficar passando normalmente.
3: Isso.
4: Que vai estar abastecendo.
3: E eu já quero agradecer, antes de a gente finalizar a nossa entrevista, eu quero agradecer aqui o Helder, porque automaticamente, quando me passaram o contato dele, eu falei, dá uma solução pra mim, que o pessoal tá pedindo aqui tudo, eu tô pra ficar louco.
4: Pois é, hoje de manhã eu tava falando também com alguns vereadores, né?
3: Uhum.
4: Que a CEAVI é o seguinte, as pessoas precisam olhar pra CEAVI com um pouco mais de carinho, né?
3: Conseguir. Exatamente.
4: Vendas, juntar os deputados.
3: Não
4: os
3: só pra saúde, não só pra educação.
4: Não só para a saúde, porque a água é essencial, né? A água também é saúde.
3: Isso.
4: Então a gente precisa fazer investimento. A gente precisa de um gerador, por exemplo, se falta energia no Centro-Oeste, para o abastecimento. Então é a necessidade de colocar um gerador ali na represa de captação. Tem que colocar também um gerador também na ETA, porque às vezes coloca lá na captação, você joga para ETA, a ETA não tem energia, também não vai tratar. Então, se a gente tivesse pelo menos mais dois geradores, um lá na represa e outro na ETA, mesmo com blackout de energia, o abastecimento ia continuar normalmente.
3: Então, os vereadores aí que estão ouvindo a nossa rádio aí, né? Vamos fazer,
4: sim, fazer uma
3: conseguir essa
4: aí.
3: Emenda também pra gente conseguir mais bombas, é mesmo?
4: Mais bombas, mais geradores.
3: Mais geradores, pode ter certeza, para poder a gente não ter essa falta de água, porque entra ano e sai, eu tô 10 anos em Vila Rica, e 10 anos esse problema recortando o tempo todo.
4: A gente, assim, uma coisa importante que eu tenho que colocar também, que às vezes talvez algumas pessoas não saibam, nós estamos abastecendo a cidade da seguinte forma: na parte da manhã nós estamos abastecendo o setor leste da cidade, que é setor norte, sul, Inconfidente, Tiradentes, Esplanada. Esse setor recebe água na parte da manhã.
3: Uhum.
4: Então a gente manda 1 milhão de litros para esse setor.
3: Para esse setor.
4: Na parte da tarde, para o setor oeste de Cristo Rei, a gente manda também 1 milhão de litros para aquele setor no final da tarde.
3: São 2 milhões de
4: São
3: litros
4: 2 milhões
3: por
4: de
3: dia.
4: Litros de água por dia.
3: Caramba.
4: Mas o que acontece? Esse 1 milhão de litros de água para esse lado leste não está sendo suficiente devido à demora, né, para encher as caixas. Então a gente pede a colaboração de cada um. Se vê a caixa derramando, fecha o registro. Se o seu vizinho deixar derramar, vai lá, bate na porta, pede para ele fechar o registro. Que a gente tem notado, mesmo com essa falta de água,
3: as pessoas não estão nem aí.
4: Tem muita gente que ainda está desperdiçando água.
3: Né? Eu falei para o Helder, porque as minhas plantinhas estavam bem sequinhas. Como chegou ontem um pouco, já chegou um pouco suja, eu aproveitei as primeiras que chegou ali, que elas foi só as primeiras, aquela, né, aquela demanda ali, primeira água, sempre chega um pouco mais suja. Eu aproveitei para molhar as plantas. Então você caça um jeito de aproveitar a água de alguma forma, gente. Aproveita. Não fica gastando, não, pelo amor de Cristo. Eu sei que tem uns que, quando chega a água, vai esbanjar o tempo todo. Eu ontem não lavei o carro com medo. Eu falei, vou jogar água nele, eu jogo uma espuma e jogo água. Eu falei, não, vai que gasta isso aqui, não vou não.
4: Isso, vamos usar água, mas com responsabilidade.
3: Helder, né? Então vamos lá, previsão para poder regularizar tudo com esse motor que está arrumando aí, que está amanhã, né, no caso?
4: Amanhã a gente liga esse motor. Uhum. Aí, claro, vai para voltar à normalidade, vai demorar aí mais umas 48 horas, que a gente vai começar a diminuir essa distância de um abastecimento para o outro.
3: Uhum.
4: Eu acho que até quinta-feira o abastecimento está normalizado. Fica tudo, mas amanhã a gente já vai estar trabalhando com um motor de 100 cavalos, se Deus quiser.
3: Então tá bom. Então obrigado, viu, por ter vindo aqui esclarecer para a população de Vila Rica.
4: Obrigado.
3: E eu tenho certeza que a população agora vai entender um pouquinho. Vamos economizar. A partir da hora que a água for chegando na sua casa, economiza, tá, gente? Por favor. Até regularizar, não só até regularizar, sempre. Vamos economizar, sempre, porque sempre. Quanto mais você economizar, melhor para cada um que está, o seu vizinho, para cada um que está aí do seu lado, tá? Agradecer a presença do Helder aqui mais uma vez. O Bom Dia Conte está de portas abertas para você.
4: Obrigado.
3: Assim que quiser vir aqui de olho, quero esclarecer alguma coisa, pode vir, tá? Pode mandar mensagem para mim.
4: Eu agradeço muito, agradeço também a população, eu peço ajuda aí, a colaboração de todos. Obrigado, John Clé, um ótimo dia de trabalho aí para vocês e para todos.
3: A gente é que agradece. E daqui a pouco vamos torcer pro Brasil, né?
4: Se Deus quiser, vamos ganhar esse jogo. Um abraço a todos.
3: Obrigado, abraço, John. Gente. Tá aí, gente. Recebi o diretor aí da Saivir, falando diretamente sobre o abastecimento de água da nossa cidade. Se Deus quiser, até quinta-feira regulariza tudo e vamos economizar. Essa água chega aí, vocês não vão esbanjar, fazer graça não, por favor. Eu sou daquelas que eu cobro aqui pra vocês, mas eu cobro de vocês também, vocês sabem. Esse tempo atrás eu passei por lá, tinha um esbanjando, vou te falar, viu? A água tava correndo longe mesmo. Eu bato no portão, falo, bora aí, foi economizar. Ah, fulano esqueceu o trem, a água ligada. Essa hora é bom, o pessoal tá fiscalizando, e vamos lá, corta a água dessa pessoa pelo menos uma semana. Porque para poder aprender, porque enquanto você gasta, outros ficam sem, viu, gente? Vamos que vamos, eu vou faturar, já já eu volto com muito mais música para vocês, 10h20. É na sua...

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3: 10h24, agora respondendo aqui a pergunta da Andressa, que eu já perguntei aqui pro Eldan dele sair. E esse dinheiro que foi dado foi 200 mil no caso, né? Não dá pra comprar essa bomba, o dinheiro foi dado, só que não chegou ainda, Andressa. Não caiu na conta ainda. Foi doado, né? Tá, beleza. Mas não chegou, não caiu na conta ainda deles, tá? O dinheiro não veio ainda pra cá. Só foi doado lá ainda, não caiu. Mas vai cair esse dinheiro. Assim que cair, com certeza vão tomar as providências e vão investir ele aí nessa água, com certeza, tá? Mas o pessoal falou, já foi doado esses 200 mil? Foi, mas não chegou na conta ainda da prefeitura, viu, gente? Na hora que chegar, vão tomar as providências. Bom dia, Francisca.
4: Bom dia, Johnny Clemoraz, como é que tá por aí, tudo bem?
3: Desde tô bem, graças a Deus.
4: Quero me proteger bem também.
3: Tô bem, minha gata.
4: Não sorteio, não tá participando quando tem o teu programa de manhã, porque tu sabe, né? Vai pra conferência, vem de conferência, vai pro ponto, vai pro postinho, vai vendo, pode na rua, tem cara pro problema minha vida, eu pensava, eu boto no meu sorteio, e 11 horas,
3: mas não entendi, mas tudo bem.
4: Vem na minha casa, Deus. E agora, manda essa música pra mim aqui, de longe também se ama, pra Miriam, pra Andressa, pro Vinícius, pro Rian, pro Pastor Lomeu, pro Melé, pro Vicente, e pra quem tiver ligado na Rádio Conte 1,5, viu? E pra Luísa, minha amiga. Bom dia e boa sorte, tchau, meu amor.
3: Fala mais rápido que eu, minha gata. Um cheiro pra ti, minha querida Francisca, aquele abraço, minha linda. Bom dia, bom dia, bom dia.
5: Gilmar, bom dia, tudo beleza? Rapaz, eu tô...
3: Ah, é o Gilmar, peraí. Esse áudio é pro Gilmar, já mando pra ele, bom dia.
6: Bom dia, bom dia, bom dia, flor do dia, tudo bem? Como é que tu tá, minha gata? Tudo na
3: parte? Ótima, graças a Deus.
6: Graças a Deus, né? Vamos fazendo um almocinho ali, Johnny, né? Almocinho hoje é mais cedo, pra arrumar a cozinha, pra curtir o jogão, né? Vamos embora, tamo por cá. Chama na boca da onça, não vou pedir música não, porque já tá tarde, né? Tô passando aí só pra deixar meu alô. Bom dia, com alegria. Vamos embora, John.
3: Vamos embora, minha querida Elenilde. Beijo grande, bom dia.
7: Como é que tá por aí? Tudo bom?
3: Tudo ótimo.
7: É Maria Oliveira Cerqueira, de Carvalho. John, eu quero ouvir um louvor. Quero participar do sorteio. E quero ouvir um louvor à tua escolha, em nome de Jesus.
3: Que
7: o Senhor Jesus
3: amém.
7: Abençoe fortemente, em nome de Jesus.
3: Amém, em nome de Jesus, amém. Aquele abraço.
8: Bom dia, bom dia. Queria pedir uma música. Carlos de Jardim. Festa do Juninho. É oferecer para a Laudiene, para a Antonella e para o Anderson, lá de Gurupi. Obrigado, Johnny.
3: Eu abraço. Que agradeço, meu amor, pela sua participação. Participa sempre, tá, Lorena?
9: Oi. Bom dia, Johnny Cléia.
3: Bom dia.
9: E aí, tu na Santa Paz?
3: Em nome de Jesus, vou continuar.
9: Tu é o Albino. roda para nós a música Pé de Cedro. Eu não sei quem canta, não. Caça um cantor aí, roda aí para nós.
3: Nós acha.
9: Tô aqui na Jamaica. Roda aí para nós curtir aí. Beleza? Se tiver sorteio,
3: beleza.
9: Põe meu nome aí, guria.
3: Tá no sorteio, meu gato. Aquele abraço a você, Albino. Bom dia.
10: Não, Johnny. Queira assim, não se queira. Nada mais pra mim, teu Vila Negro. Meu nome é José, quem tem me escuta, que é com coração triste. De bom, tchau.
3: Tchau, minha linda. Aquele abraço, Dona Iracema. Bom dia. Ouças, Aldeia.
11: Johnny, que é esse problema da água da Vila Rica? É pouca vergonha.
3: Já vou ouvir seu áudio. Já. Pera aí.
12: Bom dia, Johnny Cléia. Aí tudo bem?
3: Bom dia.
12: Cléia, quero participar do sorteio. Tá bom, tchau. Um abraço aí pra você. Com Deus.
3: Se os áudios fossem aqui, gente, 30 segundos, eu ia ouvir. Mas tem uns áudios aqui de 2 minutos, tá? Mas eu vou ouvir aqui. Eu já vou ouvir e respondo vocês aqui, tá? Mas tem áudio de 2 minutos e meio. Daqui a pouco eu vou responder vocês, tá? Helena, um beijo, minha linda.
13: Bom dia, Johnny Cléia, bom dia para a Poliana, bom dia para todos os ouvintes. Gostaria de ouvir a música Festa na Roça com Tonico e Tinoco, oferecer para Dona Lourdes, lá do Tiradente. Conheci ela ontem, uma pessoa espetacular ali no Salão Paroquial. Oferecer essa música para ela, é a Neca.
3: Um cheiro, Dona Neca. Oi, Sidney.
14: Bom dia, Johnny Cléia, Lourdes, dia aqui do Tiradente 1. Toca a música para nós, estou pedindo, Vaneirão. Quero oferecer para Dona Neca e da Cidade de Jardim. Lá. E a todos vocês da Rádio Conte, a toda a minha família, para Maria, para Antonielle, que Deus abençoe e proteja.
3: Amém, minha querida. Aquele abraço, beijo grande. Bom dia, Lourdes. Tudo bem?
14: Bom dia, Johnny Clay. É a Lourdes Dias. Toca a música pra nós. Tô pedindo um vaneirão. Oferecer o Sidney, oferecer a Maria, minha nora, Antonielle. E quero oferecer aí pra Dona Neca, aí na cidade do Jardim. Vai o meu abraço a todos vocês. E um bom dia abençoado e protegido por Deus.
3: Amém, minha linda. Aquele abraço. Oi, Dona Isabel.
15: Bom dia pra você, bom dia pra todos. Bom segunda-feira. Fica com Deus.
3: Fica com Deus também, minha linda. Aquele abraço. Bom dia, bom dia. Vamos tocar música. Já eu volto. Gente, tem um áudio aqui chegando de 3 minutos. Eu vou ter que ouvir eles fora do ar. É muito grande mesmo, tá?

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1: Oi, gente querida, que bom ter você de volta aqui no Guia Astral. Chegamos à nossa última parte, um momento super especial. Prepare o coração, porque temos luz e inspiração para sua jornada.
0: Capricórnio, Aquário, Peixes.
1: Capricórnio, explore seu autoconhecimento profundo. No amor, a sinceridade fortalecerá laços verdadeiros. No trabalho, sua intuição guia novas oportunidades alinhadas aos seus valores. Sua vida pessoal pede equilíbrio e leveza. O conselho é: confie na sua voz interior. Cor da sorte, verde musgo. Número 29.
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1: Aquário. Sinta a energia da inovação pulsando. Nas relações, comunicação clara fortalece amizades e parcerias importantes. No trabalho, suas ideias originais prosperam com organização. Equilibre liberdade e conexão emocional. O conselho é: expresse sua autenticidade. Seu propósito te chama. Cor da sorte, azul turquesa. Número 51.
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1: Peixes. Conecte-se profundamente com sua intuição. No amor, use sua empatia, mas defina limites saudáveis. Profissionalmente, sua criatividade é trunfo para soluções inovadoras. Sua vida pessoal pede quietude e introspecção. O conselho é: confie plenamente na sua voz interior. Cor da sorte, lilás. Número 88. E assim encerramos nossa jornada astral, com o coração cheio de esperança. Que as mensagens inspirem seu propósito e alegria. Um abraço de luz e até a próxima.
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1: 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Mas será que é verdade? O Ronei não perde tempo e faz uma nova proposta de trabalho para o João Raul e o Agrado. Mas esses dois, de olho em tudo, já percebem a manipulação dele e começam a pensar juntos em como enfrentar essa situação. E olha que demais! O Alaurzinho tem uma ideia incrível para Janete e a Zuzu. E a revelação é que elas vão para a Itália. A Eva ainda confirma que a marca da Zilá ficou de fora da exposição de Milão. E o Alaurzinho realmente está na Itália com a Janete. 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E a Nayane? Ah, ela surpreende o Gael. Muita emoção no ar. 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
1: Oi, gente linda! Andressa Pires chegando com muito carinho aqui no Mamãe a Bordo. Pra gente começar, uma dica que mora no coração. Sabia que trocar uma fralda, dar banho ou até preparar a mamada são gestos de puro afeto? Pois é, seu bebê sente esse carinho no toque, na voz, na atenção que você dedica. Esses momentos simples são ouro, criam conexões afetivas que fortalecem a confiança. Uma infância cheia de amor nas pequenas atitudes é o maior presente. Obrigada pela companhia, meus amores. Um beijo enorme e até o próximo Mamãe a Bordo.
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2: Ostentação pra mim é isso aqui, ó.

0: 10 horas e 46 minutos, 10 e 46 agora. Deixa eu atender mais um pouco de participação aqui. Bom dia, bom dia. Bom dia, Johnny, quero ouvir a música à escolha. Põe meu nome no sorteio, Silvânia da Silva Vieira Gama. Um beijo, minha gata. Oi, Johnny. Pergunta ele no Tiradentes 2. Você viu o que ele falou aí, minha gata? De manhã, ele abastece aqui pro lado do setor norte, né? Que fala Tiradentes, essas coisas, tudo aqui, tá? À tarde, lá do setor oeste. Tá no período da manhã aqui. Todo esse lado aqui, Vila Nova, Confidentes, tudo, tá, gente? Tá no período da manhã. Ele em casa não tava subindo pra caixa de jeito nenhum, mas eu enchi a caixa de baixo, graças a Deus, ficou tranquilo, né? Eu fico sem. Mas tem aquelas pessoas que não tem o reservatório, que fica mais difícil, né, gente? Mas ele disse que até quinta-feira, em nome de Jesus, já vai resolver tudo. Mas as pessoas estão chegando agora aos poucos, vamos economizando, tá, gente? Outra coisa aqui que a nossa ouvinte aqui mandou uma mensagem aqui pra gente, aqui é a Isolde também. Um abraço pra vocês, Isolde. Pessoal, você tem uma boia. Compra uma boia. Uma boia não é caro. Lá em casa, graças a Deus, na casa que eu moro ali de aluguel, tem uma boia, tá? Então não tem perigo de vocês sair, de esquecer. Porque geralmente, Johnny Clare, quem nunca esqueceu? Quem nunca, né? Quer tirar a primeira pedra. Coloca uma boia. Se você colocar uma boia, não vai ter esse perigo algum. A caixa vai encher, vai ficar tranquila. Gasta com o dinheiro com a boia, que não é caro de jeito nenhum. Compra uma boia e vamos colocar nessa caixa, tá? Pagamos crenagem um pouco. Bom dia, Johnny, tudo bem? Roda pra nós, saudade ferido. Bom dia, Domingos Aparecido. Bom dia, Lucélia.
1: Bom dia, Clé. Segundou,
0: minha garota.
1: Hoje não pode nem beber uma, né? Estão assistindo o jogo, né?
0: Pode não, amanhã é terça. É doido.
1: Credo, que horror, né?
0: Amanhã tem que trabalhar, pode beber não.
2: Pessoal, é Vila Rica, Mato Grosso. Peço as canoeiras do Araguaia, ofereço minha com Matheus, meus compadres, para minhas amigas, para meus amigos, para Ana lá no Lar Grande. E
0: passando, ela mandou passando também.
2: Brasil, amiga linda, 3-0.
0: Deus te ouça, meu amor.
2: Palpite.
0: Deus te ouça, meu amor, Deus te ouça.
3: Bom dia. Segunda-feira abençoada. Ofereço toda a programação da minha neta Sofia, minha filha Marina, minha mãe Marlene.
0: Um cheiro pra você, Lisete, aquele abraço. Bom dia, Chico.
4: Bom dia, Dione. Que Deus abençoe nossa semana, minha amiga. Eu queria ouvir, amém, a música, eu não sei quem canta, eu sei quem fala assim.

0: para nós
1: Esqueça
0: curtir esta música.
1: de tudo que acontecer. Pode deixar que eu mando já pra você, tá bom, minha querida? Não me engano, aqui com os ambientes, canta ela, né, gente? Bom dia, minha cachorra tá desaparecida. Ela é uma Shih Tzu, ela tá tosada. Ela é super amorosa, atende pelo nome de Amora. Gente, se vocês encontrou a Amora por aí, entrar em contato aí, tá? Cadê o telefone, gente? No 66-84-36-46-33. Ela é uma Shih Tzu, ela tá tosada, tá? Ela é, aqui na foto ela tá, não sei se ela é preta, ela é cinza, mais ou menos. Ela atende pelo nome de Amora, tá? Ela sumiu ali do setor oeste, a 19h30. Se alguém viu, por favor, 84-36-46-33. Entra em contato, tá? A cachorrinha dela sumiu aqui da ouvinte. Um novo eu, Henrique Juliano. Oh.

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2: Oi, gente, que bom ter você de volta aqui com a gente no Momento Informação.
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2: Para essa parte do programa, separei dicas super práticas para nossa casa, que fazem uma diferença enorme no dia a dia. Primeiro, tenha uma caixa de ferramentas básica. Martelo, fita isolante, chave de fenda e alicate salvam a gente em pequenos reparos e emergências domésticas. É super útil. Outra dica: use aromatizadores naturais repelentes. Citronela, lavanda, hortelã deixam um cheirinho delicioso e ainda afastam insetos. Uma maravilha! E para limpeza, o vinagre é um super aliado. Ótimo para remover odores, gordura e manchas leves, além de ser econômico e prático. Viu só quanta coisa simples a gente pode fazer? Com essas dicas, a gente se despede por aqui do nosso Momento Informação. Mas não vai embora, não. A gente se encontra de novo no próximo, cheio de novidades.
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8: 10 horas e 59 minutos, 10 e 59 agora. Vamos entrar no nosso momento especial, momento gospel, que Deus abençoe o seu dia e da sua família também, né, gente? Consegui atender todo mundo, até consegui, né? Não, consegui sim. Só a música que eu não garanto que eu vou dar conta de tocar, tá aí? Mas eu vou fazer de tudo, hein, que deixo tocando aqui pra vocês, tá? Deus abençoe o seu dia.

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2: 11:29.
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10: 11:31, 11:31 agora, vai tocar ainda sucesso aqui pra vocês. Acabou o nosso momento gospel, que Deus abençoe seu dia e da sua família também, né? Vai tocar ainda os Oswaldo de Carlos Magrão, Kiko Zambiante, Tairone, as modas que vocês pediu tudo, tá, gente? Renan e Raí, povo apaixonado. Ei, Jesus, tudo bem? Essa música é linda, né?

Kiko Zambianchi cantando sucesso pra você aqui no nosso Bom Dia Conte. Ei, Chu, ei, Chu, essa música é linda, hein, gente? Você tá doido? Linda, linda, linda. Meu povo, vou ficando por aqui, tá? Beijo no coração de cada um de vocês. Vai ficar tocando em Renan e Raí, Oswaldinho, Carlos Magrão, Tairone, Malu. Um monte de moda, Barões da Pisadinha, as modas que vocês pediu, tá? Os aniversariantes do dia aí. Que Deus abençoe o seu dia, da sua família também, tá? Que o seu dia seja especial, assim como você é pra todas as pessoas, tá bom? Um beijo grande. Fiquem todos com Deus e até amanhã, se Deus quiser, às 8 em ponto no Bom Dia. Vamos lá. Pensamento positivo, boa sorte pro nosso Brasil, em nome de Jesus, né? Se Deus quiser, nós vamos ganhar. Espero que amanhã eu esteja aqui feliz da vida com a vitória. Eu espero. Eu tô com pensamento positivo, mas tô nervosa, viu? Tô nervosa, gente. A Maria. Até amanhã, se Deus quiser, meu povo.

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0: Tem alguém bebendo aqui hoje? Tem alguém bebendo hoje? Tem?
1: Simbora, sanfoneiro! Bora aquela assim, ó. Vem cá, moça.

0: condição. Espeta a empresa, papá.
1: Valeu, meu irmão. Que Deus abençoe.
2: Beijo.
1: Obrigado por estar aqui com nós, viu?
2: Você é
1: Só negócio, não, meu irmão.
0: Valeu, Guilherme Silva.
1: Show.

0: Ща!
1: Изконуеси.
0: Tem que respeitar.
2: Ô, W, coloca o sentimento aí pra mim, vai. Essa daqui a gente tem que descontar em um litro, viu?

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2: Meio-dia e 58.
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11: Canção Rei! 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
3: 2:19.
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1: 2h58.
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3: 3:39.
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5: Muito boa tarde, vem com a gente, como é que tá seu coração aí? Meu Deus, que sofrimento, hein? Graças a Deus passamos, né? Brasil sofreu, mas passou, o mundo parou, o Brasil parou pra assistir a seleção brasileira nessa fase de mata-mata aí da Copa do Mundo, Brasil vencendo o Japão por 2-1, muito, muito sofrimento, teste pra cardíaco, mas aplauso pro Brasil. Eita, coisa boa! Agora vamos torcer pro Paraguai, né? Paraguai daqui a pouquinho dá uma sova na Alemanha e classificando as equipes sul-americanas aí nesta Copa do Mundo, onde o Brasil conseguiu superar com dificuldade a equipe do Japão no dia de hoje, um jogão de bola, né? Foi muito, muito bonito, mas o que importa é o resultado para nossa seleção brasileira. Ganhamos e estamos na próxima fase. Agora esperar o nosso próximo adversário. Lembrando que a direção-geral da Rede Conte de Comunicação é do Rodrigo Barbosa, a direção da Rádio Conte de Vila Rica é minha, Gilmar Alves. Os trabalhos técnicos também são meus neste feriadão de segunda-feira, dia de São Pedro. Para você que está descansando, muito boa tarde. Para você que está trabalhando, aquele abraço especial, um abraço para todos os nossos trabalhadores rurais, você que está aí na zona rural do nosso município, nos municípios vizinhos. O nosso telefone está liberado para você participar, né? A maioria comemorando a vitória da seleção brasileira, mas você pode participar e fazer a nossa programação mais gostosa da tarde desta segunda-feira. Estamos começando a semana de trabalho. Muito boa tarde, são 4:08. Eu tenho um recadinho aqui para o dia primeiro, tá? Olha só, a Energisa avisa que vai ter desligamento de energia no dia primeiro de julho. Pessoal, um recado importante, a Energisa fará um desligamento programado para manutenção e melhoria da qualidade da sua energia. Será no dia 1º de julho, nos seguintes locais. Então, quarta-feira, entre 9h30 e 15h30, em algumas ruas do bairro Setor Norte e também algumas ruas do bairro Setor Sul. Não deixe de se programar aí, tá? Não se esqueça de tirar os aparelhos da tomada e programar o seu dia. Qualquer dúvida, entre em contato com a Energisa. 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Convite para festa. 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Essa aqui é pro torneio início, tá? 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

0: 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Vamos de música boa. Daqui a pouquinho eu já vou começar a atender as participações. Pode mandar mensagem para nós, que nós vamos atender todas as participações. Para você, Maiara e Maraíza, depois tem Berenice Azambuja, Mulher Quartuda e o Ferrari, Vai Matar Papai. Já já eu volto.
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3: 4:18.
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0: Muito bem, agora são 16 horas e 24 minutos. 16 e 24 para você que está curtindo a nossa programação. A Igreja Luterana lá da São José, Comunidade Cristo Rei, convida você e sua família para a grande festa que será realizada no dia 19 de julho. Com a seguinte programação: às 9 horas, oração com o pastor Matheus Henrique Grassi. Às 10 horas, começa o torneio de bocha com a seguinte premiação: primeiro lugar, 50% das inscrições, segundo, 30% e o terceiro, 20%. Às 12 horas, um delicioso almoço com churrasco, saladas e bebidas. E à tarde, leisões e um animado forró para você curtir toda a programação lá na Comunidade Cristo Rei. Só que agora, nesse domingo, tem festa na Comunidade Santa Isabel. Dia 5, a grande festa. De 3 a 4, nós teremos o tríduo, todos os dias 19 e 30, 10 horas, Santa Missa, no dia 5. 12 horas, o almoço com churrasco, saladas e bebidas. 13 horas, começa o torneio de bocha em dupla. E a tarde segue com a música ao vivo, com forró, conquista, leilões. O apoio do som é do vereador Vitor Leandro, governo municipal de Vila Rica e a Câmara Municipal de Vereadores. 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Em Vila Rica são 4 horas e 26 minutos, mais conhecido como 16 e 26. Deixa eu atender participação. Minha amiga Miriam tá ligadinha lá do Caxangá. Boa tarde, Miriam.
1: Oi, Gilmazinho. Boa tarde, meu amigão. Pois é.
0: Tudo
1: tava
0: ótimo.
1: Tava aqui assistindo o jogo aqui, vibrando o jogo aqui. Gente do céu, tava torcendo pra 3-1, né? Só que aí deu 2, né? Graças a Deus. No primeiro tempo, estourei uma pipoquinha pra comer ali. Falei, esse é do jogo. É a abertura do jogo, do segundo tempo, né? Mas foi bom demais. Foi bom. Aí, rapaz, não. Esse Brasil vai embora. Eu falei, não vai nada. Eu falei, viu? Eu falei, não, tia, essa pipoquinha salvou o jogo. Eu te falei, comer até no final do jogo. 2-1, hein? Bom demais, né, Gilmazinho? Gilmazinho, aí eu quero uma música. É Jimmy, o teu explicado. Oferece Pai Luiz, Andressa, Johnny, Bartolomeu, Rian, a dona Francisca, que mora lá na IP, o velho Chico, a mulher do velho Chico, a Mirella, o Carlos, a Maria Júlia. E simplesmente pra você, meu amigão. E eu quero que você põe meu nome no sorteio. Miriam Aldemina Procopio. Vamos lá, uhul!

Eita, lasqueira, agora vai, né? São 16h28. Boa tarde, meu amigo Nilton. Roda Condino, Frank e Moraí. Casa Assombrada para todos os ouvintes. Para vocês, obrigado. Tenha uma ótima tarde a todos. Ah, é você, Gilmar. Sou eu, meu amigo Capu. Agora sim, agora vai mandar um abraço também para Francilene Mendes, tá ligadinha? Domingo Aparecido, muito obrigado pelo carinho da audiência. Vai cantar Dimas. É Dimas e seus teclados, né? Deixa eu ver aqui. É Dimas e seus teclados. Cai Sereno. Depois, atendendo a música do meu amigo Capu, Casa Assombrada, na sequência canta. Deixa eu ver aqui. Maiara e Maraíza, Canseira. Já já eu volto. Tem muita gente que tá, como se diria, né? Tá em canjimbrinado. Tomou todas. A Miriam fez pipoca para comemorar o jogo do Brasil. Meu amigo infantil, Barba Russa, comeu jaca. Diz que cada jaca que ele comeu foi um gol do Brasil. Vamos ter que diminuir o tamanho das jacas para ver se o Brasil ganha com mais diferença. Né? Já pensou? Infantil comeu umas 5 jacas aí. Quase impossível, né? 4h30, já já eu volto.

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Eita maravilha! Segunda-feira com a vitória do Brasil fica melhor, né? Tirando o sofrimento, é teste para cardíaco, como diria Galvão Bueno. Haja coração! 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Agora são 16 horas e 44 minutos, dia de São Pedro. Padroeiro da nossa cidade Vila Rica, feriado, mas também, para mim, é um dia especial, né? Hoje é um dia especial para mim. Sabe por quê? Sabe por que que o dia é especial hoje? Hoje é dia do aniversário da minha filha mais velha. Desejar aí para a Suni muita saúde, muita paz. Que Deus possa iluminar ela onde quer que ande, né? Cheio de muita paz, de alegria. Que a luz do Divino Espírito Santo possa conduzi-la sempre no rumo do sucesso. Dando a ela saúde, paz. Tudo de bom nesse mundo, né? O que um pai deseja para a filha. Suni, vou relembrar. Lembra dos festejos de São Pedro? 15 anos. Para você hoje. Eu sei que não tá fazendo 15, né? Já tem um pouquinho mais de 15. Mas para você hoje eu vou mandar a música com Rick Renner. Filha. Beijo, feliz aniversário, papai te ama. Vamos lá de música boa então? Primeiro vai cantar Dino Franco e Moraína, Elore Valente. Depois Rick Renner, Filha, Carreira e Capataz. Essa música é linda, viu? Nós não precisamos de muito para ser feliz, né? Muitas vezes tá no simples e às vezes a gente acaba não valorizando. Ouça essa moda aí com Carreira e Capataz, Casinha Verde. Já já eu volto, agora são 4 horas e 46 minutos. 16h46, tarde de segunda-feira.

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2: 4:58.
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2: Muito boa tarde, agora são 17 horas, 1 minuto, 5 e 1 da tarde deliciosa desta segunda-feira. 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Deixa eu mandar um abraço especial para o meu amigo Renato, tá lá curtindo a programação, trabalhando a J Móveis. Obrigado, Renato, pelo carinho da audiência. 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Miriam, fala comigo, mulher.
3: Ô, Gilmar, feliz aniversário para tua filha, muitos anos de vida, que Deus abençoe ela, que ilumine ela, que Deus sempre está com ela, que o destino dela, o que ela gosta mais de fazer, vai multiplicar muito mais para frente, viu, Gilmarzinho? A praia que eu mandei feliz aniversário pra ela. Tá bom?
2: Beleza. Obrigado, Miriam. Deixa eu atender mais participação. Minha amiga Lourdes Dias tá ligadinha. Boa tarde.
4: Boa tarde, Gilmar. É a Lourdes Dias.
2: Boa tarde.
4: Velhas cartas.
2: Velhas cartas. Beleza, deixa comigo. Se você pediu, eu toco Abel e Caim. Divina Ferreira, tá ligadinha comigo também. Boa tarde, Divina.
5: Última, boa tarde, tudo bem com você?
2: De uma tudo ótimo.
5: Pra mim, com Barreirito, a lei do retorno. Pois é, Gilmar, eu ofereci pra vocês pra me ouvir. Hoje também é o aniversário da Amanda, do Evo.
2: Olha.
5: Mas é de um dia só, a Suni, mais ela. Que Deus ilumine os passos delas, né?
2: Amém,
5: e cuide,
2: né,
5: delas. Meus parabéns pra elas. A Sony para Amanda. Então tá, Gilmar, com Deus, um abraço.
2: Um abraço, obrigado. Deus,
5: parabéns para a Sony.
2: Eu vou tentar achar aqui com o Barreirito, mas se eu não achar, eu vou tocar com Breno e Caio, tá bom? Se eu não achar aqui com o Barreirito. Para você, Renato, eu tô mandando com, deixa eu ver quem aqui, os Serranos, Canto Alegretense. Já dá vontade de estramelar um, hein? Tirar o pó da goela. Vambora, agora 17:04.

0: Muito bem, agora são 17 horas e 15 minutos, 5 e 15. 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Meu amigo Sidney Sonsini tá ligadinho comigo. Boa tarde, Sidney.
1: Boa tarde, Omar. Sidney Sonsini tá com a música pra nós aí. Com Zé Camilo e Daniel. Reino Encantado.
0: Essa é boa, hein?
1: Essa é pra Luz, pra você. Eu não escuto o programa. E uma boa tarde, abençoado por Deus. Quer participar do sorteio.
0: Beleza, obrigado, meu amigo Sidney. Música linda, Reino Encantado com Daniel e José Camilo, pai e filho, né? Cantando. Boa tarde, Gilmar. Ótima semana para todos os ouvintes. Quero participar do sorteio. Rosângela de Souza Dantas, obrigado. Quem tá ligadinho comigo, boa tarde, tudo bem? Quero pedir a música Adeus Morena, Adeus com Tonique Tinoco, somente para curtir. Ana Rogoski, um abraço, obrigado, dona Ana Rogoski, pelo carinho da audiência. Canta Daniel com Zé Camilo, Reino Encantado. João Carreiro e capa. João Carreiro, sozinho, né? Da vida nada se leva. Depois canta Tonico e Tinoco, Adeus Morena. Já já eu volto, boa tarde.
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6: E aí, turma do Agronejo, chegamos com mais um programa para te deixar por dentro de tudo o que acontece no campo. Que bom ter você sintonizado com a gente para mais essa rodada de informações essenciais, direto ao ponto, sobre o agronegócio brasileiro.
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6: Prepara o ouvido, porque a gente já começa com as notícias que movimentam o setor. E para abrir nossa primeira parte, vamos falar de citricultura, um setor que sempre nos surpreende.
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6: As vendas de laranjas da temporada 2026-27 estão registrando um avanço significativo, viu? As negociações entre os produtores e a indústria têm se intensificado de forma mais efetiva nos últimos dias, mostrando um dinamismo importante nesse mercado. É um cenário que anima e mostra a força do nosso agronegócio. Porém, como nem tudo são dias de sol na lavoura, o clima surge como um limitador para a colheita da safra. Mesmo com as negociações aquecidas, conhecidas e o avanço nas vendas, o fator climático exige atenção redobrada dos nossos citricultores, impondo desafios na hora de tirar o fruto do pé. É a realidade do campo, com seus altos e baixos, exigindo resiliência e planejamento constante.
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6: É o Agronejo, o seu programa que te atualiza sobre o agronegócio. Essa foi nossa primeira parte, mas não sai daí não, que a gente volta já já com muito mais notícias importantes para você. Fica ligado!
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1: Alô, galera do Autodicas. Que bom ter você aqui comigo, Lineu Silva, nessa primeira parte do nosso programa. E para começar, uma dica de ouro para sua segurança. Sabe quando vem um carro na contramão com farol alto? Nunca encare diretamente. Olhe sempre para o lado direito da estrada, para a faixa ou acostamento. Assim você evita ficar ofuscado e mantém a segurança. Daqui a pouco, na próxima parte, tem mais dicas automotivas.

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2: Fala, galera que tá ligada na nossa programação. Que energia boa ter vocês por aqui. Começando mais uma parte do nosso Drops News. Eu sou a Andressa Pires e tô super empolgada pra te deixar por dentro de tudo que rola no universo da música, com aquele toque moderno que você só encontra aqui. E já pra começar, olha só o que bombou no mundo do rock. Noel Gallagher, o lendário líder do Oasis, fez uma revelação que pegou muita gente de surpresa. Em entrevista para Talksport, ele cravou que não torce pela Inglaterra na Copa, mesmo com Wonderwall virando hino. Explicou o motivo de nunca ter abraçado os Three Lions e até brincou com a chance de ver os filhos cantando. Que situação, hein? Um ícone da música britânica e um pé atrás com a seleção. Mas calma que tem muito mais rolando no seu rádio. Fica ligado, não sai daí, porque essa é só a primeira parte. Já já eu volto com mais no Drops News.
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1: Chegamos com as últimas novidades e análises direto para você. O técnico do Japão, Hajime Moriyasu, faz uma projeção ousada, apontando um equilíbrio total no confronto que se aproxima contra o Brasil pela Copa do Mundo. Para ele, o embate será um 50% a 50%.
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1: O técnico japonês Hajime Moriyasu, em declarações recentes, foi bem direto e confiante ao falar sobre o próximo desafio de sua equipe. Ele destacou o grande respeito que tem pela seleção brasileira, reconhecendo toda a sua força e história no futebol mundial. No entanto, Moriyasu fez questão de relembrar um resultado positivo que o Japão obteve recentemente, uma vitória contra os comandados do renomado Carlo Ancelotti. Essa lembrança serve para reforçar a crença de Moriyasu de que o duelo pela Copa do Mundo será de fato um confronto de igual para igual, um verdadeiro 50% a 50%, mostrando a total confiança de sua equipe para o embate que se aproxima. Uma declaração que, sem dúvida, coloca ainda mais expectativa e emoção para esse grande jogo.
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2: Eita, lasqueiro, 17:35, eu coloquei o programete errado, vocês perceberam, né? já foi pro Beleléu, hein? Quase o Paraguai abre o placar contra a Alemanha, viu? Jogão de bola agora, Paraguai e Alemanha. Neuer fez uma defesa agora aí no primeiro ataque do Paraguai, né? 0-0 por enquanto. 17:35 para você que tá ligadinho, curtindo o nosso programa. Muito obrigado pelo carinho da audiência. 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O telefone é o 66-984-18-4301. 17:37, deixa eu atender participação, quem tá ligadinha comigo, a minha amiga ouvinte de todos os dias, a Marli e o Zeca Guerra, muito boa tarde.
3: Boa tarde, Gilmarzinho, tudo bem com você?
2: Tudo ótimo.
3: É, diz que o jogo do Brasil foi difícil, né, nós não pôde nem assistir, não tinha energia.
2: Oh, foi difícil, hein?
3: Era 12 e pouco, acabou a luz, chegou agora, mas graças a Deus veio, né?
2: Teste pra cardíaco.
3: Manda uma música à sua escolha pra todos os ouvintes da rádio e eu e o meu velho ouvir. Uma abençoada final de tarde a todos nós, uma abençoada noite com a proteção de São Pedro, São Paulo, que nos abençoe cada dia mais. E todos os aniversariantes de hoje.
2: Beleza, obrigado Marli, um abraço, o jogo foi difícil, viu? Dificílimo, o Brasil saiu perdendo, teve que buscar o resultado. Vou mandar aqui com José Mendes para matar a saudade. Prece para você e também pro meu amigo, o Zeca Guerra. Meu amigo Naldo tá ligadinho também, fala comigo, Naldo, boa tarde.
4: Boa tarde, pode. Boa tarde, Gilmar. Gilmar, bota o modo pra nós, pode ser a tua escolha aí. Feliz pra você da Rádio dos Gostamentos. Tchau e obrigado, agora precisa com o Pedro Expediente.
2: Beleza, vou mandar com João Carreiro. Volta pro meu coração, para aquela ingrata que te abandonou, meu amigo Naldo. Boa tarde, Bruninho.
5: Olá, Gilmarzinho, aqui é o Bruninho, Bruninho das meninas bonitas lá da Bahia, Gilmarzinho.
2: Eita, coisa boa.
5: Pedir música.
2: Ah.
5: Ô, Santiago, hoje eu vou na sua casa, quero ver essa pra mim, pra minha avó, pra minha mãe. Se tiver sorteio, bota o meu nome de sorteio, Bruno Fernandes Souza, tchau, obrigado.
2: Tchau, obrigado.
5: E eu tô bom e bonito, viu?
2: Banho na minha água, então, boa tarde. Nós vamos faturar depois José Mendes, a prece, João Carreira e Capataz. João Carreiro só, né? Volta pro meu coração. E Sandro e Santiago, Mundão de Solidão. Já já eu volto com mais música aqui no programa Vem Com a Gente. Muito boa tarde.
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8: 5:39.
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9: E a gente segue com as informações que movem o campo, que movimentam o agronegócio, aqui no Agronejo.
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9: E uma notícia que traz um respiro para os produtores vem lá de São Paulo, no setor avícola. O poder de compra do avicultor paulista, olha só, continua subindo, o que é uma excelente notícia.
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9: Essa melhora é reflexo de dois fatores importantes que a gente sempre comenta por aqui. A elevação no preço do frango vivo, que dá um gás na receita, e também as baixas nas cotações dos principais insumos. Estamos falando do milho e do farelo de soja, que são essenciais para a atividade. Quando os custos de produção caem e o preço do produto final sobe, a margem do produtor, claro, melhora bastante. É a balança comercial trabalhando a favor do avicultor, garantindo mais fôlego e capacidade de investimento nesse segmento tão importante da nossa economia. Um cenário positivo para quem trabalha duro no campo, investindo na produção de alimentos que chegam na mesa de todo brasileiro.
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9: Fique ligado, porque a gente volta já já com mais novidades e análises do Agronejo, na próxima parte do nosso programa. Não saia daí!
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1: Fala, galera. Lineu Silva de volta no Autodicas para mais uma parte. Sempre com informações quentes pro seu possante. E a dica de agora é para você que pegou chuva, hein? Limpar o carro depois de um temporal é super importante. A água da chuva traz resíduos que estragam a pintura com o tempo. Lavar o possante ajuda a conservar a lataria, evitando manchas e corrosão. Fica ligado. Em instantes eu volto com mais informações e dicas para você.

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1: E aí, galera? Andressa Pires chegando com toda a energia e de volta aqui no Drops News. Preparados para as novidades mais quentes do universo pop? Então se liga nessa que tá bombando nas paradas. Nosso DJ brasileiro Alok está fazendo o maior sucesso na imprensa internacional. Ele se uniu com a diva Jennifer Lopez para um feat que está dando o que falar. Os dois lançaram a aguardada faixa Everything's Fine e a galera já tá pirando. É um projeto super inovador, mergulhando em narrativas que prometem surpreender e fazer todo mundo dançar. Alok e J-Lo, uma dupla explosiva que a gente ama, né? O som já está disponível e é pura vibe boa para você curtir sem moderação. E olha, o Drops News não para por aqui, viu? Ainda temos muita coisa para rolar. Fica ligado, não sai daí que já já eu volto com mais informações e as últimas do mundo da música. Só para você. É rapidinho, segura aí.
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5: Aqui no Agronejo, a informação do agronegócio não para. E a gente segue conectado com você, produtor, com as últimas análises.
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5: Um ponto de atenção importante vem do mercado do boi gordo, que tem apresentado um cenário de poucos negócios.
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5: Essa situação, inclusive, já levou os frigoríficos a diminuírem o ritmo de suas compras. É o que aponta o Centro de Estudos Avançados em Economia Aplicada, o CEPEA, que observou um movimento mais lento no mercado recentemente. Essa desaceleração reflete diretamente na dinâmica de preços e na tomada de decisões de quem lida diariamente com a pecuária. É fundamental ficar de olho nessas oscilações, planejando cada passo com estratégia, porque cada detalhe faz a diferença no campo e no curral. A gente segue acompanhando de perto essas tendências e trazendo sempre a análise mais completa para você.
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5: Por enquanto, a gente se despede desta parte do Agronejo, mas já já tem muito mais informação para você. Grande abraço e até a próxima.
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6: Muito bem, agora são 17 horas e 59, 6 horas, né? 18 horas da tarde. Para você que está ligadinho, nosso muito obrigado pelo carinho da audiência. 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Café Camarada, o verdadeiro sabor do café. 18 horas, 1 minuto, deixa eu atender participação, deixa eu ver quem está ligadinha comigo. Minha amiga Teresina Cândido Siqueira, boa tarde.
7: Boa tarde, Rádio Ponte,
6: boa tarde,
7: Milton, não sei se é o Milton,
6: Gilmar.
7: Liguei agora. Estava molhando as plantas, tá show o programa hoje. Então, uma boa tarde, uma boa noite.
6: Boa noite, obrigado.
7: Depois
6: pelo carinho.
7: Um jogão, né?
6: Doído, sofrido, mas passamos, né? Passamos, foi difícil. Agora é só esperar o próximo adversário. Agora são 6 horas, 1 minuto, 6 e 1. Canta Milionário e Robertinho, os Filhos de Noé, a nova dupla, né? Robertinho que cantava com Léo Canhoto, Milionário cantava com o saudoso José Rico. E eu vou trazer aqui também com Breno Reis e Marco Viola. Moda boa. Comprei no Rei Marco Viola. Coice de mula. Ô, lasqueira. Vambora. Isso aqui é, né, não é Marco Viola, não. É Breno Rei. E Marco Viola, tá? Tá, vou chamar, como eu colocar aqui, como é que é? É chamada a cobrar, rapaz. Chamada a cobrar. Agora sim. Breno Reis e Marco Viola, chamada a cobrar. Já já eu volto. Agora são 18h02.

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2: Sempre conectados com as informações que realmente importam para o nosso campo.
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2: Por aqui, a gente segue de olho nas movimentações do mercado e tem novidade na Praça da Soja.
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2: É o seguinte, o preço da soja apresentou uma perda de força lá no porto, mas a boa notícia é que no interior a situação continua firme. Essa é uma dinâmica que a gente precisa acompanhar de perto, porque reflete bem as diferentes realidades do setor. Aqui no porto de Paranaguá, no Paraná, por exemplo, foram observados leves ajustes nos preços. E o indicador CPEA Esalq, que é sempre uma referência importante para a nossa análise, registrou uma baixa, mostrando essa variação que o mercado da soja está vivenciando. É fundamental entender essas flutuações, porque elas impactam diretamente a rentabilidade do produtor e toda a cadeia do agronegócio. Por isso, a gente reforça a importância de estar sempre bem informado, com dados precisos e análises completas.
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2: E por essa parte do nosso Agronejo, ficamos por aqui. Mas não se preocupe, porque a gente volta rapidinho com mais informações do campo. Até já!
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E aí, galera da estrada? Que bom ter você aqui com a gente no Auto Dicas. Para fechar nossa parte hoje, uma dica que parece simples, mas faz toda a diferença. Lave o carro regularmente. A sujeira acumulada pode detonar a pintura, causando manchas e corrosão. Um carro limpinho é carro valorizado. Bom, o Auto Dicas de hoje fica por aqui. Muito obrigado pela sua companhia, viu? Até a próxima!

Muito bem, agora são 18 horas e 13 minutos. 18 e 13, eu vou ficando por aqui. Haja coração hoje, né? Quem tinha problema de coração teve que tomar medicamento, porque o jogo foi tenso, o Japão dificultou pro Brasil, mas graças a Deus nós saímos vitoriosos, né? Estão jogando agora Alemanha e Paraguai, por enquanto já tá aí com 40 minutos do primeiro tempo, tudo igual, não saiu o zero do placar. Nós e Canadá, né? Brasil e Canadá já classificado para as oitavas de finais. Hoje tem mais outro jogo à noite. Agora, definição aí entre Paraguai e Alemanha. Alguém já vai fazer as malas e voltar para casa. Amanhã eu estarei de volta, se Deus permitir, com mais uma edição do programa Vem Com a Gente. Agradecendo a cada um de vocês que participaram, você que ouviu. 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Agora, 18h15, fiquem todos com Deus, ótima segunda-feira, amanhã acabou o feriado, né? Não tem mais moleza de feriado. Fiquem todos com Deus.

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2: 6:18.
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15: É sempre um prazer trazer as novidades do campo para você que acompanha o Agronejo.
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15: E um assunto que está sempre em alta é a tecnologia, não é mesmo? A gente vê que a transformação digital no campo avança cada vez mais, com o agronegócio atingindo um patamar tecnológico que se iguala a outras grandes indústrias por aí.
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15: É um avanço e tanto, que impulsiona a produtividade e a eficiência em diversas frentes. Mas olha, mesmo com todo esse avanço, a gente percebe que ainda existem desafios, principalmente quando o assunto é planejamento. A transformação digital é uma realidade, sim, e ela traz um potencial gigantesco. Mas para que esse potencial seja totalmente aproveitado, o planejamento estratégico é fundamental. É preciso pensar não só em implementar as ferramentas, mas em como elas se encaixam na visão de longo prazo do negócio, como elas podem otimizar cada etapa e superar as barreiras que ainda persistem no setor. A tecnologia está aí para ajudar, mas o olhar estratégico faz toda a diferença para colher os melhores frutos dessa revolução digital.
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15: E com essa reflexão sobre o futuro do agro e a importância do planejamento, a gente vai se despedindo por aqui. Muito obrigado pela sua companhia e pela sua sintonia. O Agronejo volta em breve com mais notícias e informações que movem o campo brasileiro. Um forte abraço e até a próxima.
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1: É isso aí, Vila Rica! Boa noite, amigo ouvinte, boa noite pra você que já tá sintonizado, tá acompanhando aqui a nossa Conte FM 101,5.
2: Dá uns beijos no sinal fechado.
1: Mais uma edição do nosso Anoitecer na Conte começou, rapaz. Segundona, 29 de junho de 2026. A gente segue juntos até as 9 horas da noite. 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Mais uma edição do nosso programa está no ar. Lembrando aqui, você pode já ir participando conosco a partir de agora pelo 3554-2266 e concorrer ao sorteio da semana. Eu, Vinícius Verani, sigo com vocês mais uma edição. A melhor parte da sua noite começou. O Anoitecer na Conte está no ar e nós seguimos juntos.

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0: Bom demais da conta, estamos de volta aqui com o nosso Anoitecer na Conte. 8 horas nada, rapaz, 7 horas e 42 minutos em ponto. 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Já vou mandando aqui um alôzão pra Lucélia lá, rapaz, esposa do nosso amigo Marino.
1: Boa noite, Vinícius.
0: Boa!
1: E aí, já pode tomar uma?
0: Mas, menino, agora é a
1: esse
0: hora.
1: Esse jogo meio acirrado. E aí, tu sofreu? Porque aqui foi uma sofrência terrível. Só uma, né, pra acalmar os ânimos, né? Agora já pode, né?
0: Agora já pode.
1: Coloca meu nome no sorteio aí, Lucélia Pernanato, viu?
0: Na hora, minha amiga.
1: Boa noite, Vinícius.
0: Boa noite aí pra vocês, viu?
1: Ei, manda um alô aí pra dona Dalvina, sua amigona. Tá aqui, ouvindo
0: a
1: rádio.
0: Tem tempo que a gente não vê ela, hein? Um abração, dona Dalvina. Uma hora eu vou dar uma passadinha aí na casa da Andresa e a gente se encontra, dona Dalvina.
1: Rádio, e assistindo o jogo aqui. A Alemanha contra a França. Alemanha contra o Par...
0: Abração aí pra vocês, Lucélia. Pessoal, agora é época de jogo. A galera tá toda reunida acompanhando a Copa 2026, né? Tá participando do sorteio também, minha amiga. Um abração aí pra vocês. Manda um abraço pra dona Dalvina também. E a todos que estão sintonizados aqui no nosso Anoitecer na Conte. Música.

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0: 7h59. 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

Bom demais da conta, estamos de volta aqui com o nosso Anoitecer na Conte. Agora sim, 8 horas e 14 minutos em ponto. 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Voltamos, hoje um dia calmo, rapaz. Quero aqui mandar um abraço especial pro meu amigo Zé Bilis, que passou agora há pouco aqui já para pegar o prêmio dele e a gente bater um papo também bacana. E lógico, ele mandando um abração aqui pro seu João Jaraguá também, viu? Abração, seu João. Valeu aí pela sintonia, pela audiência aqui na nossa Conte FM, tá bom?

0: Vamos aqui, rapaz, passando o recado também. 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Vamos aqui no nosso WhatsApp também pra galera. Hoje tá quieto, hoje tá calmo aqui. Tem a dona Francisca mandando um recado, vai lá.
1: Boa noite, Vinícius.
0: Boa.
1: Como é que tá?
0: Melhorou agora, minha amiga.
1: Eu acho que sim, eu estou bem, graças a Deus, Vinícius. Estou recuperando minha vista. Estou acabando de recuperar minha vista. Estou voltando a enxergar, graças a Deus. Estou em paz, quero que você esteja em paz também.
0: Já deu certo, minha amiga.
1: E bota meu nome no sorteio. Esses dias eu tô participando do sorteio, que tu sabe, né? Mexendo agora de problema de vista, na hora que ganhou o neném, e aquela... Tu sabe como é sogra com Nora, né? E Nora com sogra, né?
0: Normal.
1: E eu também vou mandar um sorteio, e manda aquela música pra mim ouvir aqui, Renan e Raí, desse bar eu não vou sair.
0: Oh,
1: e
0: menino.
1: Depois manda aquela hino pra mim, Saudado Ferido, viu? Pra me ouvir aqui, a Miriam, a Andressa, o vídeo pra tu, pro Rian, pastor meu, pro Melé, pro Vicente, pra Luísa e pra quem tiver ligado na rádio, contigo do Assigo, viu? E boa noite, boa sorte. Tchau, minha amiga.
0: Tchau, minha querida, um abraço, viu? Uma boa semana pra senhora, dona Francisca. Hoje a Andressa deve estar morrendo na cachaça. Hoje é o dia, né? Teve jogo cedo e agora há pouco tá tendo mais um jogo ali. Vocês podem ter certeza que hoje a Andressa só tá a bagaceira, se é que tá viva ainda. Vê que um abração ali pra Celeste também, mandando ali uma mensagem. A Miriam lá no Caxangá.
2: Vinícius, boa noite, meu amigão.
0: Boa.
2: A Miriam aqui, passando uma mensagem pra ti, meu amigão.
0: Bom, minha querida.
2: E aí, como é que tá?
0: Agora ficou melhor.
2: Assistiu o jogo? Fala aí pra nós, meu amigão.
0: Rapaz, hoje não, hein?
2: Oi, boa noite, meu amigão. Eu queria uma música com Teixeirinha, Feliz Aniversário. Pro Jumazinho.
0: Oh, é hoje?
2: A filha dele tá fazendo completando mais um ano de vida.
0: É a menina, né?
2: 15 anos. Eu não sei se você está escutando, mas aí eu tô mandando essa música.
0: Opa, hoje não tem ninguém.
2: Pra ela. Tá bom, meu amigão?
0: Na hora, minha amiga.
2: Aí tu põe meu nome no sorteio, Vinícius. Miriam Laudelina Procopio. Toca aquela música pra mim. Dime teus trecados, tá todo virado. Tá bom, meu amigão? Aí eu ofereço para ele, Luiz, Andressa, John, Bartolomeu, o Rian, o Vinícius, a dona Francisca que mora lá na IP, o velho Chico, a mulher do velho Chico, a Mirella, o Carlos e a Maria Júlia. E eu ofereço para minha família que tá aqui junto aqui com nós. Tá bom, meu amigão? Põe meu nome no sorteio, Miriam Aldelena Procó. Ô, Vinícius, o jogo foi bem puxado, hein? Coitado do Brasil, hein? Pensei que o Brasil ia perder, mas na minha mente falou assim, não vai perder não, não vai. Primeiro tempo eles não jogaram nada, né? Aí eu vim aqui estourar uma pipoquinha aí, meu marido e o Natan e o outro rapaz aqui vibrando. Falei, o que que foi? Ele, mulher, tu não vem correr não, porque você não pode pular não. Falei, não, não vou pular não. Eu só ia bater aí a palma.
0: Aí chegou lá e pulou.
2: Pipoquinha. Aí no segundo tempo, aí já fizeram um gol. Aí eu falei, Augusto, tá vendo a pipoquinha? Ô, tia, essa pipoquinha foi a salvação. Mas quando eles fez o primeiro gol, Vinícius, eu não podia pular, né? Mas bati, foi palma, palma, e gritava. Gente do céu, vibrava. Falei, meu Deus do céu. Aí o Nathan falou assim, tomara que não seja pênalti, porque se for pro pênalti, é bem capaz do Brasil cair fora. Tomara que ele faz um gol. Não, meu filho, vai dar certo sim. Só confia em Deus e tá tudo aí, vai dar certo. Como pensa, não fez outro gol.
0: Mas o jogo é animado, é assim mesmo. Tem que ter um sofrimento ali pra poder o pessoal vibrar bastante e curtir, ué.
2: Mas foi muito puxado pra ele. E o Japão foi chorando pra casa. Gente do céu, ó, fazer uma pipoquinha, hein? Lembrar do joguinho, hein, meu amigão?
0: Fala.
2: A Johnny já tava com o coração aflito, hein, Emílio? Eu tô com medo. Falei, não, vamos torcer.
0: Manter.
2: O Brasil ganhar. Moço, tá torcendo até desde o começo até o final. Mas foi bom demais esse jogo.
0: Tem que se manter animado, não tem essa não, rapaz. O jogo bom é esse mesmo, o jogo que a pessoa passa um arroxo ali, um medo, mas o trem dá certo no fim. Um abração aí pra vocês, minha amiga. Mas hoje tá uma muvuca ainda, época de praia, ou época boa, viu? Isso aqui é um paradão, Deus me livre. Eu tinha esquecido que era jogo do Brasil, fui passar ali na loja, menino, fechado. Falei, mas o caboclo, a Solange, inclusive, mandar um abraço pra Solange, pro padre, Alan, todos lá, tinham chamado pra almoçar lá, rapaz. Eu acordei, já tava, era passando da hora até do jogo, só pra você ver como é que é o negócio.
1: Hein, Vinícius, ela tá viva, sabe por quê? Ela não torce pro Brasil. Ela é o contrário de todo mundo. Ela torce pra todo time. Só que como eu sou barulhenta, né?
0: Lucélia, não precisa nem falar, não. Porque a gente sabe que a traíra é desse jeito mesmo, entendeu? A Andresa é do contra. E outra, depois que o seu marido contou que ela pula aí o muro pra roubar aí as coisas, aí que ela perdeu o mesmo ponto comigo.
1: Hoje ela vazou. Como tava eu e a filha dela, né? A filha dela mais ela e eu em casa. Gritemos tanto que ela vazou pra trabalhar.
0: Olha!
1: Nem conseguiu assistir o jogo, porque...
0: É por isso que o tempo anda fechando esses dias aí, querendo chover.
1: Já saiu daqui atordoada. Tá tomando umas, mas tá de boa.
0: Ah, não? Aí, ó. O que que eu falei?
1: Ela torce pra todo time, menos pro Brasil. Ela é vira-folha.
0: Mas isso aí nós sabemos. Isso aí não é novidade nenhuma, não, viu? Ó, dona Lucélia, qualquer coisa aí, se ela começar a passar mal, querer morrer, manda mensagem pra gente, viu? Que a gente fica preocupado com essa amiga nossa aí. Não que mereça, não, mas aqui ela tem parceiros de verdade, né? Bora lá ouvir música? Vamos lá ouvir música. Daqui a pouco a gente tá de volta. Vamos com Renan e Raí. Vou oferecer essa aqui lá pra dona Dalvina, é lógico, minha queridíssima amiga também. Ouvinte minha, muitos anos também, dona Dalvina. Aquele abração pra senhora. E porque a senhora é fã número um deles, viu?

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0: Bom demais a conta, estamos de volta agora já no fim de mais uma edição do Nossa Anoitecer na Conte. Rapaz, Andresa da Torre ressuscitou, já é um grande mistério, né? Um milagre muito grande de segundona, ainda mais segunda dia de jogo. A vizinha dela já denunciou ela aqui, qualquer coisa que ela falar já não é verdade. Cadê o trem?
1: Boa noite. Passando para desejar uma ótima, excelente, maravilhosa noite. E quem não mandou acordar de mim? I don't quais.
0: Sangue de Jesus.
1: Ai, ai. Tô aqui na cidade, no centro, esperando a tal da carreta. Bora simbora, Vinícius Verani. Um abraço para todos e para todas. Toca para nós aí. É... Ai, meu Deus do céu.
0: Não inventa, né?
1: Ai, eu... Qualquer um aí.
0: Olha, do nada cortou o trem. Ave Maria, tá explicado. Tá no meio da rua até. Vou mandar a próxima aí, já encerrando, que o nosso programa já tá chegando ao fim. Agradecer que seu Olívio também, que tá mandando um recado. Vai
2: lá. Boa noite, meu amigo Vinícius.
0: Boa.
2: Por cá, à beira do Araguaia. Aquela noite você falou que eu tava descansando. Não, tô trabalhando mesmo. Por cá, né? Na pousada aqui. Acha uma boa aí pra mim, pra Fátima Leão. Só pra curtir mesmo.
0: Na hora, meu amigo. Um abração aí, seu Olívio. Um abraço, é. Porque o Bartô tinha falado, na verdade, o senhor tava era descansando aí. E eu reproduzi a mentira, só pra ver como é que é. Não dá pra confiar nunca mesmo, viu? Deixa eu ver aqui também a Francilene. Um abração pra você, Francilene. Uma boa noite, minha amiga. Um abraço. Vamos aqui, então. Bora aqui com a Fátima Leão e a gente encerra mais uma edição do nosso Anoitecer na Conte. Amanhã, a partir das 7 horas, com a permissão do bom Deus, estamos de volta aqui na 101,5. Daqui a pouco já tem a Voz do Brasil. Então fiquem com Deus, que eu também irei com ele. E até a próxima.

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0: no ar a Voz do Brasil. As notícias do governo federal que movimentaram o país no dia de hoje.
1: Boa noite.
2: Boa noite para você que nos acompanha em todo o país.
1: Segunda-feira, 29 de junho de 2026.
2: Vamos ao destaque do dia. Apoio a bons pagadores.
1: Desenrola adimplentes. Permite substituir empréstimos mais caros por financiamentos com juros menores.
2: A iniciativa busca reduzir o peso das parcelas no orçamento, prevenindo o endividamento. Pablo Mundim.
3: A ideia é substituir juros de até 12% por juros no máximo de 1,99% ao mês.
1: E ainda, incentivo também para quem está em dia com o FIES, o Fundo de Financiamento Estudantil.
2: Após se formar, o estudante poderá receber crédito para montar seu próprio negócio.
1: É o FIES empreendedor. Graziele Bezerra.
4: O governo do Brasil estima que em um universo de 500 mil beneficiários adimplentes, exista um público potencial imediato entre 50 mil e 125 mil pessoas.
2: Vamos falar também sobre restituição do imposto de renda.
1: Amanhã será pago o segundo lote a mais de 9 milhões e 500 mil contribuintes.
2: É o maior número de pessoas já beneficiadas de uma só vez.
1: Hoje, na apresentação da Voz do Brasil, eu, Mariana Jungmann e Luciano Seixas.
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1: Trabalhadores informais que têm dívidas, mas que estão com os pagamentos em dia ou com, no máximo, 3 meses de atraso, poderão aderir ao Desenrola Adimplentes.
2: A ideia é dar um alívio no orçamento dessas famílias, que poderão refinanciar seus contratos pagando juros menores, de, no máximo, 1,99% ao mês.
1: O novo Desenrola foi lançado nesta segunda-feira e os interessados já podem aderir ao programa.
3: Organizar as contas, pagar menos juros e evitar que novas dívidas comprometam o orçamento das famílias. É o objetivo das novas medidas anunciadas pelo governo do Brasil para ampliar o acesso ao crédito e incentivar quem mantém os pagamentos em dia. O Desenrola Adimplentes, lançado nesta segunda-feira pelo presidente Lula, amplia o alcance do programa que já ajudou mais de 7 milhões e meio de famílias na reorganização financeira. Agora, o foco passa a ser quem trabalha na informalidade e mantém as contas em dia, mas enfrenta juros elevados no crédito pessoal. A proposta permite substituir empréstimos mais caros por financiamentos com juros de até 1,99% ao mês, reduzindo o peso das parcelas no orçamento e prevenindo o endividamento, destaca o ministro da Fazenda, Dário Dorigan.
5: Esse trabalhador, ele vai poder se reorganizar do ponto de vista financeiro. Ele vai poder, inclusive, se ele quiser, tomar crédito dentro desse mesmo patamar, a 1,99% ao mês, tomar um volume de crédito a mais, desde que a prestação total não passe de 90% do que ele tinha antes.
3: Poderão aderir trabalhadores informais que tenham operações de crédito pessoal de até 15 mil reais, com pelo menos 4 parcelas pagas e no máximo 90 dias de atraso. A ideia é substituir juros de até 12% por juros no máximo de 1,99% ao mês, explica o ministro Dorigan.
5: A situação atual do trabalhador informal, que paga taxa de juros de 6% a 12% ao mês, nós estamos dizendo, nós vamos te dar uma nova linha para você extinguir essa taxa de juros e essas condições que hoje você é submetido.
3: O pacote também amplia o uso do FGTS como garantia no crédito consignado privado. A utilização é opcional e vai permitir ao trabalhador formal contratar empréstimos com juros limitados a 1,99% ao mês, reduzindo o custo do crédito e ampliando o acesso a condições mais vantajosas. Segundo o governo, as medidas fortalecem a política de reorganização financeira das famílias brasileiras. A estimativa do Tesouro é aportar cerca de 4 bilhões de reais para atender o novo programa. Reportagem Pablo Mundim.
2: Os participantes do programa ficam com o CPF bloqueado para apostar em jogos online, as chamadas bets, por um período de 6 meses.
1: As informações sobre o Desenrola estão no portal gov.br ou nos bancos oficiais Caixa Econômica e Banco do Brasil.
2: E dentro do programa Desenrola Adimplentes, o governo do Brasil desenvolveu também uma linha de crédito voltada para beneficiários do FIES.